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1: 9:21.
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0: importa a diferença que todos nós temos em nossas famílias. O bem mais precioso que a gente tem, quem vai estar sempre do nosso lado, nos melhores e nos piores momentos da nossa vida, sabe quem é? Família. Se você estiver com a pessoa que você ama, com alguém da sua família, abraça agora e diga pra essa pessoa o quanto você ama ela.
1: Não tem jeito, né?

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2: 10:02.
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1: Hora certa.
2: 10:50.
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2: Itambé FM, e a hora certa.
3: 11 horas e 32 minutos.
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2: 4:55.
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4: Maravilha, então, gente, estamos chegando aqui e a partir de agora tem Baú Sertanejo. Obrigado aí pelo teu carinho, pela tua audiência. Você de qualquer parte da cidade, do Brasil e do mundo tá ligado com a gente. E a gente sempre tá ligado em você. E não importa o dia, não importa a hora, a gente tá levando alegria pra você. Alegria, alegria.
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1: 5:27.
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2: 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E a hora certa.
1: 6:03.

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3: Ao som do berrante, está começando mais um dia, está começando mais um Raiz Sertaneja aqui na Itambé FM 105,9. Eita maravilha! Bom dia, bom dia, gente. Seja muito bem-vindo, você está na Itambé FM 105,9, a rádio da família. Está começando mais um Raiz Sertaneja e aqui você sabe, né? Você está em casa, você está à vontade, pode participar. O WhatsApp é o 44-4141-4410. E o 988374005, para você falar comigo, mandar seu bom dia, mandar seu oi, mandar seu alô, sua mensagem, pedir seu modão. Eita, bom de mandar conta. Hoje é terça-feira, dia 22 de setembro. Está acabando o inverno, viu? Vira hoje a chave, tá? Amanhã já está, hoje ainda, no final do dia, depois eu vou ver certinho o horário, mas na virada do dia para a noite começa aí a primavera, gente, a estação mais bonita do ano. É, tem cheiro de flor, tem cores novas, a renovação, gente, a primavera eu acho linda, viu? A estação mais bela do ano, com certeza mais perfumada também. Agora são 6:09, 6:09. Deixa eu dar uma olhadinha aqui como é que está a temperatura no momento agora. Agradáveis 20 graus, chuvinha mansa lá fora, graças ao nosso bondoso Deus, e chuva, né, constante e tranquila. Isso é ótimo, que bom que veio assim, que Deus continue nos abençoando, nos protegendo. Alguns lugares fez aí estragos, né, gente? Infelizmente, né? Então, bora lá, sempre aí pedindo cuidado e proteção do nosso bondoso Deus, sempre com muita gratidão, amor no coração, muita alegria, muita vontade de ser feliz, determinação para começar nossa manhã. Deixa eu mandar um oi, pessoal que tá ligadinho com a gente. Oh, bom dia, bom dia. Silvana, como é que vai você? Tudo certinho? Forte abraço para você. Natália Serena, Zé Paulo, Diego, tudo em paz, tudo tranquilo? Depois tem notícia do nosso amigo Missura, faz tempo que eu não sei nada. Se tiver alguma notícia, manda aí para nós, tá bom? Abração para vocês aí, Deus abençoe. Bom dia também, Adriano Bueno. Ô, Adriano, como é que você tá, rapaz? Um abraço para você, viu? E toda a família, que Deus abençoe vocês ricamente. O Gomes, lá de Mamborê. O Gomes, um abraço, rapaz. Deus abençoe. Ótima terça-feira. Que Deus esteja aí contigo, toda a família. Que essa chuva, eu não sei aí, aqui veio tranquilíssima, assim, chuva constante, mas de boa, sem vendaval. Teve alguns momentos que choveu pedra, né? Teve granizo, mas foi tudo bem tranquilo, graças ao bondoso Deus, né? Um abraço, meu amigo. Sebastião Pelizé, bom dia, Sebastião. Como é que tá você, Sebastião Pelizé, meu amigo? Forte abraço. Deus abençoe ricamente toda a família Pelizé. Um abraço a todos aí, viu, meu irmão? Quem mais tá por aqui também é a Rose. Oi, Rose, bom dia para você e todo o pessoal da creche. A Rose, Roseli Piveta, Dalila, Keila, Vandeleia, Yolanda, Kate Kelly. Tem mais. A Josi, eu falei? A Adriana Peixoto, a Vanessa, a Nilza, a todo o pessoal aí, que Deus abençoe ricamente. Ótimo dia, viu? Um forte abraço, seu amigo Oliveira Júnior. Deus abençoe a todos vocês aí, tá? É bom demais, gente. O Rafael, bom dia, rapaz, você tá melhor? O Rafael tava com uma virose, né, gente? Inclusive, esse tempo é bem propício, né? Mas tem que cuidar da saúde. Rafael, um abraço para você e toda a equipe aí do Barbante, viu? Lugarzinho aconchegante, gostoso. Tô devendo uma visita para vocês, né? Ó, aqueles espetinhos, cerveja super gelada, lugar super agradável, familiar. Um abraço a todos vocês aí, que Deus abençoe ricamente. Ótima terça-feira, tá? Tá bom demais da conta, viu? Nair Pelizé, bom dia, Nair. Um abração do seu amigo Oliveira Júnior. Deus abençoe todos vocês aí, tá bom? Forte abraço. Wanderson Veracruz, meu amigo Wanderson. Ô, Wanderson, você tá bem? Tudo certinho? Eita, meu amigo, um abração pra você. Deus abençoe, viu? Ótima terça-feira a todos aí, tá? Ah, gente, que maravilha, viu? Quem tá por aqui também é o meu amigo Moacir Escado. Ô, Moacir! Bom dia, Moacir. Um abraço pra você, dona Valéria. Que Deus abençoe a todos aí em Vitória, Espírito Santo. Moacir diz, Oliveira, se possível, aí manda um alô pro Odias. Odias, um alô, rapaz, um abraço para você e todo o pessoal em Teresópolis ouvindo a gente. Muito obrigado pelo carinho, viu? Um abraço, Odias, um abraço a todos em Teresópolis, Moacir Escada, dona Valéria, que sua terça-feira, a terça-feira de vocês seja assim, ó, repleta de muitas e muitas bênçãos, tá? Ah, gente, que gostoso, viu? Que bacana. Onofre, bom dia, meu amigo Onofre. Eita, esse cafezinho, pão com manteiga, bom demais da conta, hein, Onofre? Um abração, meu amigo. Obrigado aí pelo carinho da audiência. Já vou ouvir o áudio de vocês, tá? Um abraço pra você, pra Silvana e toda a família aí, tá bom? Também o Jorge, lá em Francisco Morato, São Paulo. Ô, Jorge, como é que você tá, rapaz? Grandes bênçãos para vocês aí, viu? Seja uma terça-feira repleta da presença de Deus, do carinho e cuidado de Deus para com vocês, tá? É desse jeitinho que a gente gosta, para começar muito bem nossa terça-feira. Maria Helena, bom dia. Reginaldo Ribeiro, Alexandre Oliveira, Roseli Garcia, Aparecido Riguioli, a Solange também de Floresta, bom dia também, Valdionor Queiroz, Valdionor lá da Bahia, Itambé, Bahia, um abraço, Valdionor, Aparecida Silva, ah, pessoal ligadinho com a gente, Cirção tá por aqui também, já vou ouvir o áudio de vocês e todas as mensagens, continuem mandando, o WhatsApp é 44-41-414-10 e o 44-988-37-4005, hoje tem receitas da nossa terra. Deu até água na boca, que era pra ter feito ontem, não deu tempo, porque aqui a preferência é vocês, gente, tá? Hoje eu preciso arrumar um tempinho no programa pra gente fazer essa receita, que é uma receita da vovó, tem um gostinho de nostalgia, é uma delícia, aquele arroz doce cremoso, tradicional. Que coisa boa, que delícia! Já vai preparando papel e caneta aí, viu? Ó, a frase do dia. Essa frase eu aprendi e falo. Aprendi assim, a colocar em prática em minha vida. E falo e aconselho as pessoas a fazerem o mesmo, para não se decepcionar, sabe? Nunca espere das pessoas as mesmas atitudes que você teria. Tá? A gente tem essa tendência de esperar dos outros aquilo que nós faríamos, e é diferente, sabe por quê? Cada um oferece o que tem, ponto final. Assim você não se decepciona, tá bom? Bora lá, vem comigo, são 6h16, coloca aquele seu sorrisão mais lindo no rosto, aquele sorriso para iluminar sua manhã, iluminar a manhã das pessoas ao seu redor. Vamos começar mais um Raiz Sertaneja, respira fundo e diz assim comigo, ó. Boa!

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1: É comigo, vamos juntos até as 9 da manhã, certo? O seu El Redondo, os meus ponteiros aqui, são 6h24. Bom dia, Cissão! Como é que estão as coisas aí também? Tudo certinho? Cissão, fala comigo.
2: Oliveira, bom dia, bom dia, bom dia.
1: Bom dia, garoto.
2: Graças a Deus, Deus mandou uma chuva mansa, pelo menos aqui para nós, né? Não sei para a região.
1: Aqui foi tranquilo também.
2: Mas para nós foi mansa, e chovendo, até agora chovendo, a chuva mansa e gostosa.
1: Graças a Deus.
2: Toca para nós aí. Folha Seca.
1: Certo.
2: Para todo o povo de Itambé, Floresta, região, todos os ouvintes que estão ouvindo nós.
1: Maravilha.
2: Inclusive para a família do senhor.
1: Obrigado. Obrigado mesmo.
2: Toca pra nós, Folha Seca aí.
1: Folha Seca. Folha Seca, Amado Batista, Desce Agulha, música linda de manda conta. Abraço, Sissão. Abraço, meu amigo.

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1: 6:29. Bora acordar, bora fazer um cafezão, tá na hora. Eita, bom dia Solange, como é que tá você? Tudo certinho? Ah, bom dia, Deus abençoe seu dia, Oliveira Júnior. Toca aí fio de cabelo, Chitãozinho Chororó. Ofereço para todos os amigos que estão ouvindo. Obrigado, Solange. Chitãozinho Chororó. Fio de cabelo, música linda, clássica. Esse modão é bom demais da conta.

0: que delícia! Como foi esse primeiro bloco, gente? Simplesmente fantástico! 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Agora são 6:32, 6:32. Como é que você tá aí? Tudo bem? Tudo certinho? Passando café? Eu tô começando a sentir cheiro de café aqui no estúdio. Quer dizer que você aí na sua casa já está passando um cafezinho. Eita! Mas ó, é aquele café... Não é aquele café, eu tô sentindo cheiro, não é aquele café assim de cafeteira, não. É aquele café coado no coador mesmo, de pano, na época das antigas. Eita, esse é bom demais, né, gente? Vamos falar a verdade, hein? 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
3: Hora certa.
2: 6:35.
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3: Vem comigo, vamos dar uma olhadinha aqui na previsão do tempo. Ontem teve alguns estragos em algumas cidades. Ribeirão Preto, acho que foi uma das mais atingidas, né? Mas olha, temos que orar, fazer nossa parte, cuidar aí do nosso planeta enquanto ainda é tempo, né, gente? Tempo, assim, de dar uma melhorada, dar uma amenizada na situação, porque as coisas vão acontecendo, a gente vai colhendo, né, o que a humanidade planta, né? Não é nem o que você, mas evite cortar árvores, deixa sempre um espaço com grama verde na sua casa, tá? Dá trabalho? Dá trabalho, né? Lógico que dá trabalho, tem que cortar grama, limpar, varrer folhas, tá? Mas e aí, né? Aí se a gente cortar todas as árvores que estão na frente da nossa casa, por exemplo, né? Ou no nosso quintal, o planeta não resiste, gente, não tem jeito, né? Ó, tem um alerta laranja para tempestade, viu, gente? Paraná, Santa Catarina, Rio Grande do Sul, Mato Grosso do Sul e São Paulo, tá? Esses lugares tem que ficar atentos, porque alerta não é um alerta vermelho, não, mas é um alerta laranja, já é preocupante. Essa região toda, né, Paraná, Santa Catarina, Rio Grande do Sul, Mato Grosso do Sul e São Paulo, tem que ficar atentos a possíveis temporais, tá? Agora aqui para nossa região, aqui inclusive para a Floresta e Itambé, todo o Vale do Ivaí, nós estamos com alerta vermelho para hoje, viu? Não veio a chuva forte ainda, graças a Deus está tudo tranquilo, mas vamos ficar atentos, tá? A previsão indica períodos de ventos fortes para o dia na cidade de Floresta, Itambé, Ivatuba, Ivailândia, essa região aqui, com valores iguais ou superiores a 50 km. Na realidade está marcando aqui a 55 km, é um vento forte e pode ser muito prejudicial. Temperatura entre 20 e 24 graus, sensação térmica entre 20 e 25 graus, tá? Nós estamos na lua crescente. Vamos ficar atentos então com esse alerta para nossa região aqui, vermelho, viu? Quarta-feira, dia 23, mínima 16, máxima de 26, sol com muitas nuvens durante o dia, períodos de céu nublado e noite com muitas nuvens, sem previsão de chuva. A partir de amanhã, dá uma amenizada na chuva também e o tempo deve dar uma melhorada, apesar de nublado, né? Mas sem chuva. Dia 24, quinta-feira, mínima de 16 graus, máxima de 25, sol com muitas nuvens ao longo do dia, noite de céu limpo, a lua crescente, né? Vamos ver. Sexta-feira, dia 25. Sexta-feira, dia 25, sol com algumas nuvens ao longo do dia, noite de céu limpo. Rajada de vento bem tranquila, sensação térmica entre 20 e 25 graus. Sábado, dia 26, tempo ensolarado com nevoeiro ao amanhecer e também a noite tranquila, sem chuva para sábado. E domingo também tranquilo, mínima de 20, máxima de 34 graus. E a possibilidade de voltar a chover depois de hoje aqui na nossa região é lá por terça-feira, quarta-feira da próxima semana. Essa foi a previsão do tempo. Qualquer alteração, a gente vai passando aqui para vocês na Itambé FM 105,9, 6h42.
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3: Eita, bom demais da conta. Bom dia, meu amigo Onofre. Como é que você tá, rapaz? Tudo certinho? Tá chovendo em Paraná City?
2: Bom dia, Oliveira Júnior.
3: Bom dia.
2: Com chuva aí bastante, noite inteira praticamente.
3: Choveu bem, né?
2: Tá chovendo. Mas eu chovendo bom aqui em Paraná, assiste. Mas tem um bom dia aí.
3: Obrigado, meu irmão.
2: Tá. Deus abençoe nosso dia.
3: Amém. Tá passando aquele café bonito, eu vi. Opa, que foto bonita aqui, ó. Café com leite, pãozinho com queijo. Ei, vidão, hein?
2: Vamos comer um pãozinho com queijo.
3: É bom.
2: Derretido dentro do pão. É uma delícia, café e leite.
3: Faz inveja, tá certo. Ô, Tonho, como é que tá aí, Jacarezinho, rapaz? Tudo certo, Tonho?
5: Bom dia, Júnior.
3: Bom dia, Tom.
5: Uma ótima terça-feira cheia de muita paz, muita luz para você.
3: Amém,
5: e
3: meu
5: para amigo. Toda a sua família.
3: Obrigado.
5: Um grande abraço, fica com Deus.
3: Amém.
5: Toca uma música ali do... Você do Tião Carreiro, tá?
3: Tião Carreiro.
5: Tremendo da Mentira. Valeu,
3: certo.
5: Obrigado, fica com Deus.
3: Ah, maravilha, Tião Carreiro, Veneno da Mentira. São 6h44, 6h44. Ah, bom dia, Sueli Martins, bom dia, como é que tá, minha querida? Tudo bem com você, tudo certinho? Forte abraço, viu? Manda um abração pro seu pai, fala pra ele que eu tô com saudade, ele tá bem? Tá tudo certinho com vocês? Um abraço, Deus abençoe, ótima terça-feira a todos aí, tá? A chuva tá forte, gente, tô escutando barulho aqui no fone de ouvido, quer dizer que a chuva tá batendo forte, viu? Ah, o Pedrinho, como é que tá aí, rapaz? Tudo certo? Eita, rapaz, você já sabe, né? O café aqui que a gente faz é bom. Então, quando tiver um tempinho aí em Luxemburgo, vem aqui tomar um café, tá pertinho, é logo ali, ó. Pega um avião, são quantas horas de voo? 11 horas? Então, é, toma um café e volta. Pedrinho, um abraço, rapaz, a todos aí em Luxemburgo, lá na Europa, ouvindo a gente. Pedrinho, muito obrigado pelo carinho da audiência, pelo carinho de sempre. Que Deus abençoe você, onde quer que você esteja. Bom trabalho também. É isso aí, tem que ir pra luta sempre, tá? Deus abençoe, meu irmão, fique com Deus. Ah, bom dia, alemão. Como é que tá, meu amigo alemão? Você tá bom, rapaz? Tudo certo? Chuva, né, rapaz? Pra onde você anda, hein? Pois você me fala certinho qual região do Brasil que você tá. Aí o alemão mandou assim: olha, nossa força vem de Deus, nossa esperança está em Deus e nossa vida está nas mãos de Deus, pelo menos deve estar, né, meu amigo? Deus abençoe sempre, com certeza está. Que Deus possa nos proteger, nos guardar. E onde quer que você esteja aí pelos seus caminhos, que Deus te ilumine, te proteja, te guarde. Alemão, um abração, meu irmão. Fica com Deus, viu? É, gente, que maravilha. Quem mais está por aqui? Vamos ver. É o Maurício Pelizé. Bom dia, Maurício. Outro que faz uns cafezão diferenciado também. É, aqueles omelete, tapioca, pão recheado. É, tá bom demais. Maurício, um abraço para você, meu irmão. Ótima terça-feira, que Deus abençoe ricamente a todos aí, tá? Bora lá, gente, vamos de música. São 6h46. Vamos começar com essa aqui, ó, com Gilberto Gilmar. Esse aqui é um clássico, né? Eu vou colocar. Produção, coloca aí pra nós, vai. É modão do coração, esse aqui é. Então, merece. Bora lá, vamos que vamos, 6h46.
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1: Ah, bom dia, Helena, Maria Helena, como é que tá? Um abração pro Vivalter, viu? Que Deus abençoe vocês ricamente. Obrigado aí pelas notícias do meu amigo Missura. Que bom que ele está melhorando, que está cada vez melhor. Eu fico muito feliz em ter orado por ele e que logo ele possa, né, sair da UTI. Um abraço para todos aí. Fala comigo, Maria Helena.
2: Bom dia, Viver. Tudo bem com você? Gostaria de ouvir a música com Rick Henry. Casa de Caboclo.
1: Casa de Caboclo.
2: Para todos, a minha família, para todos vocês aí da rádio. Fico com Deus, meu amigo.
1: Ô, Maria Helena, obrigado. Obrigado mais uma vez pelas notícias. Um abraço para você, para o Vivalter e Rick Henry. Casa de Caboclo. 6h56, acerta o seu aí, o arredondo meu aqui. Vamos que vamos, vamos juntos aqui na Itambé FM 105,9.
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0: Renner, agora são 7 horas, estamos aqui na torcida também, né, para que o helicóptero seja encontrado e que esteja tudo bem, que tenha sido apenas um pouso forçado, mas que não haja nada de pior nessa situação, né? O tempo estava bem feio ontem, a hora que eles foram, acho que de Santa Catarina ali, para Dimbituba, se eu não me engano, em direção a São Joaquim, depois ia até uma outra cidade ali de Santa Catarina, eu esqueci o nome agora, mas ali a serra, né, de São Joaquim, ela é muito, muito, muito complicada, difícil, e estava chovendo muito forte, chovendo inclusive granizo, mas a gente está aqui na torcida para que esteja tudo bem, né? Foi, parece que localizado o sinal do celular do Rick, né, então eu acredito, a única coisa que está pegando agora é a questão do tempo, né, tempo que está bem difícil, muita chuva, neblina, cerração naquela região, mas já já eles encontram esse helicóptero e, se Deus quiser, vai estar tudo bem, né, vamos dizer assim. 7 horas e 1 minutinho, deixa eu falar para vocês da Dinei Auto Vidros. 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São 7 e 2.
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1: 7:03.
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9: E pensa numa viagem gostosa de manda conta, né, gente? Esse é o Raiz Sertaneja de segunda a sexta-feira, das 6 às 9 da manhã, com muito modão raiz, levando para sua manhã, para começar seu dia, muita animação, alegria, confiança, certeza de que Deus está conosco hoje e sempre conduzindo os nossos passos. É, gente, nossas decisões, nossas escolhas, que sejam sábias e de acordo com a vontade de Deus, né? Bom dia, Anaí Pasquarelli, bom dia, minha querida, você está bem, tudo certinho? Forte abraço, viu, a todos aí, que Deus abençoe ricamente sua vida, tá? Bom dia também a Leila Velasco. Bom dia, Leila, tudo bem, tudo certinho, tudo na paz? Que Deus te abençoe hoje e sempre, tá? A Leila mandou assim, olha, para refletir, tá, ó. Que o seu dia seja conduzido pela graça do Senhor, que seja livre, sem perder a santidade, principalmente a sabedoria, que seja leve na minha alma e firme no meu propósito, que o teu colo me traga conforto e a tua proteção me guarde de todo o mal, que eu siga inteira e consciente na minha jornada. Assim seja, Leila, para você, para nós todos, para todos os nossos queridos ouvintes. Muito obrigado, Deus abençoe hoje e sempre, que sua terça-feira seja repleta de muitas e muitas bênçãos, tá? Ah, bom dia, meu amigo Carlinhos Ramos. Ô Carlinhos, você tá bom, rapaz? Tudo certo? Forte abraço para você, que Deus abençoe ricamente, que Deus esteja aí também sempre ao seu lado. Lembrando, gente, ó, que a festa da Leitoa Pururuca é agora domingo, dia 27 de setembro. Eita delícia, viu? Bom demais da conta, já garanta o seu convite, vale a pena, é? Tradição, sabor, alegria, uma tarde especial para toda a família, com música ao vivo, com a dupla Jean Carlos e Eduardo, Vai ser bom demais, hein, gente? Participe, ó, leitoa pururuca, coxa e sobrecoxa, arroz branco, feijão gordo, mandioca, farofa, saladas. Não esqueça de levar seu talher, tá? É, gente, será fantástico, viu? Muito bacana. Participe, traga a sua família, já garanta o seu ingresso, não perca tempo, né? Ó, é o Clube das Piscinas e a CAF, Associação, a Casa do, deixa eu ver aqui, é do autista, exato, é autista de Floresta, viu, gente? Bacana demais, venha participar, aproveite, já busque o seu ingresso, hein? E participe, vale a pena, vai ser um domingo todo especial. O Onofre estava tão ansioso que ele já queria vir o final de semana passado, Carlinhos. Ele falou, Oliveira, estou indo, sábado, né? Falou comigo na sexta-feira, estou indo amanhã para a Floresta, para a festa da leitor. Eu falei, Onofre, calma, rapaz, respira, é o próximo sábado, é o próximo domingo, é o próximo final de semana. Um abraço, Carlinhos, Deus abençoe. Bom demais, né, gente? Eita, essas festas são gostosas, né? Bom. Bom dia, Dagmar Gaspar. Bom dia, minha querida. Você tá bem? Tudo certinho? Um abração pra você, pra sua mamãe, pra titia, todo o pessoal aí, viu? Deus abençoe. Beijão nas crianças. Terça-feira seja abençoada pra nós, né? Gente. Ó, lembrando, gente, estamos aí, ó, há poucos dias das eleições, hein? Muita atenção, muito cuidado, vamos escolher com calma, com sabedoria. Vai pensando aí nos senadores, são dois senadores, tem deputado estadual, federal, tem governador, tem o presidente da república. Vamos escolher com sabedoria, atenção, né, para os momentos que nós estamos vivendo, porque precisa melhorar, nosso país precisa voltar aos trilhos, né? O povo precisa sofrer menos. Nós nunca pagamos tanto imposto em nossa vida, né? E está ficando cada vez mais difícil. Se as coisas continuarem assim, vão aumentar mais 7 impostos agora em janeiro, já aprovados, tá? Então, ó, alguma coisa precisa ser feita, alguma coisa precisa melhorar. As coisas precisam mudar. Chega de ficar nas mesmas pessoas. Vamos mudar o foco, né? Está na hora de colocar o Brasil no rumo certo, né? Então 7:10, deixa eu falar com o meu amigo Valdionor Queiroz, Valdionor lá na Bahia. Valdionor, bom dia, Valdionor, você tá bom?
10: Bom dia, meu amigo, bom dia, bom dia.
9: Bom
10: e aí,
9: dia.
10: Como é que tá aí?
9: Bem,
10: a cidade sua aí, tá
9: graças
10: chovendo,
9: a Deus, chovendo, chovendo.
10: Que hoje vai ser o frio, né?
9: É.
10: Tá indicando sol, né? Pois é, bom dia pra todos aí.
9: Obrigado.
10: A cidade também, valeu. Bom dia para todos aí do Maranhão.
9: Maranhão, o povo aí, de Maranhão, um abraço a todos.
10: Aí, valeu, Deus abençoe.
9: Obrigado.
10: Valeu, amigo. Estamos por cá, hein? Ah, saiu a música aí. Chitãozinho Chororó.
9: Chitãozinho Chororó.
10: Estrada, já sabe, né?
9: Sim,
10: rapaz. Eu gosto.
9: Eita.
10: Caminhoneiro.
9: Maravilha, o Valdionor, um abraço para você, meu irmão, que Deus abençoe a todos aí na Bahia, pessoal do Maranhão ouvindo a gente, acompanhando, um abraço a todos e para você, ó, Chitãozinho Chororó, essa música é linda demais da conta, viu? 7:12, Valdionor, um abraço.

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1: 7h17. Bom dia, Rose. Bom dia, pessoal da Cresce. A Rose pediu uma música aqui da Simone Mendes e oferece para todos os ouvintes, para todos que estão ligadinhos aqui na Itambé FM 105,9 e para todas as meninas da Cresce. É, para Dalila, para Keila, Kate Kelly, Holanda, a Vandeleia, a Adriana Peixoto, a Terezinha, para todo o povo aí que está ligadinho com a gente. Obrigado, viu, Rose? Então, ó. Simone Mendes, são 7h18.

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3: 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Ah, bom demais da conta.
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1: Hora certa.
7: 7:30.
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2: Vem comigo nessa viagem gostosa, nostálgica, bom demais da conta. 7h33, falar em nostalgia e coisa gostosa, daqui a pouquinho em Receitas da Nossa Terra tem aquele sabor da tradição, aquela coisa gostosa, aquela que a vovó fazia. E hoje a molecada às vezes nem sabe direito que sabor que é, você precisa fazer aí na sua casa. Por favor, faça e depois você me conta. Pode mandar foto, bacana. Eu amo quando vocês mandam as fotos daquilo que vocês fizeram, que está aqui da Receitas da Nossa Terra. Vai ter a receita hoje de um arroz doce cremoso. Mas aquele estilo que a vovó fazia, que dá água na boca. Ô, saudade! Saudade boa, né? Bom demais. Ô, Alemão, bom dia. Alemão está em Mauá, São Paulo. É o palco do momento. Alemão, que Deus te abençoe ricamente, viu? E ó, cuidado pelas estradas aí com esse tempo chuvoso, às vezes com névoa, tá, neblina. Então, cuidado, meu irmão, que Deus te acompanhe e sempre te proteja pelas estradas, tá bom? Um abraço. Ah, quem tá aqui também, deixa eu ver, cadê? Ah, sim, o Cláudio, Cláudio Nascimento, lá de Bituba. Ô, Cláudio, um abraço para você e pra sua família, que Deus abençoe vocês sempre, viu? Esteja sempre ao lado de vocês, em Bituba, Santa Catarina. A chuva deu uma trégua aí, hoje aqui, rapaz. Mas graças a Deus a chuva que veio ontem, ainda no final do dia, deu a chuva de granizo. Mas aquele granizo também normal, nenhum estrago, pelo menos que eu fiquei sabendo, né? Que tá tranquilo. E a chuva hoje vai permanecer por aqui, hoje o dia todo, viu? Pelo que estão falando aqui, tem um alerta vermelho aqui ainda para ventos fortes. Mas por enquanto tá tudo tranquilo. Ô Cláudio, um abraço, viu? Obrigado aí pelo carinho da audiência. Deus abençoe hoje e sempre, tá bom? É, quem tá aqui também é o Lauro. Ah, deixa eu só achar aqui o Lauro, Lauro Bernardo. Ô Lauro, bom dia, Lauro. Você tá bom, rapaz? Tudo certo? O Lauro é de Vila Velha, Espírito Santo. Eles querem mandar um abraço pro meu amigo Pinduca e o Antônio Sérgio, de Nova Friburgo, lá do Rio de Janeiro, desejando o dia abençoado para eles. Um abraço forte aí, ó, Pinduca. Deus abençoe você, o Antônio Sérgio, o pessoal de Nova Friburgo, Rio de Janeiro. Um abração para vocês, Deus abençoe ricamente. Bom demais ter vocês aqui com a gente, viu? E o Lauro também tá pedindo uma música aqui, Comitiva da Esperança, com Sérgio Reis. Já vou tocar, já nesse bloco aqui, a gente já toca, tá, Lauro? Fica ligadinho com a gente. Mais uma vez, muito obrigado aí pelo carinho da audiência, pessoal de Vila Velha.

0: Pessoal do Rio de Janeiro, Bahia, Minas Gerais, eita, mas nós vai longe demais da conta, isso é bom demais, gente, obrigado, viu? Também a Maria, Nova Olímpia, deixa eu ver aqui, a Maria tá aqui. Ô Maria, bom dia, muita chuva aqui, aqui também, tá chovendo aí, aqui também tá chovendo, olha só, um abraço, viu? O problema é esse, né, quando começa a faltar energia, sem energia é complicado, Mas ó, Deus abençoe, já que se resolve, se tudo der certo, logo tá tudo funcionando. A energia, a água também, sem energia, sem água, fica difícil, né? Ô Maria, um abraço, viu, pra você, pro Valdir, também pra todos aí que tá ligado. A Michelle, o Alan, as meninas, beijão pra essas meninas lindas, abraço apertado, tio Oliveira. Deus abençoe vocês. Logo, logo, se Deus quiser, a caminhonete ficar pronta, tem que dar um pulo aí. Fazer uma visita para vocês. Essa história da caminhonete, gente, dificuldade, viu? Dalila, bom dia, Dalila, fala comigo.
1: E eu, Oliveira.
0: Bom dia. Bem, e você?
1: Fala para nós aí, Ataíde Alexandre, Laço Aberto.
0: Sim.
1: Por isso, para Yolanda, para Rose, para Keila, para Roseli, para Adriano, para Josi. Para todas as meninas aqui da creche, para todos os ouvintes, tenham um bom dia abençoado por Deus.
0: Amém, Dalila, obrigado. Tá na ponta da agulha, viu? Vamos tocar já. Ataíde Alexandre, meu amigo também, Maurício, lá de Minas Gerais, tá ligadinho. Maurício, também vamos tocar tua música nesse bloco, tá? Fica ligadinho. 7h37. Eita, vamos que vamos, agora são 7h37, esse é o Raiz Sertaneja, viu? Tocando modão para o Brasil inteiro ouvir, bom demais! Essa música é linda e gostosa para cantar, né? Mais ou menos assim, ó.

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1: 7h42, um abração pessoal de Nova Friburgo, né? Rio de Janeiro, um abraço pra vocês aí, gente.

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1: Ah, bom demais da conta, 7 horas e 45 minutinhos. Bom dia, Roberto Negrete, você tá bom, rapaz? Tudo certo? Ah, o Roberto mandou assim, ó, abençoado seja o novo dia que chega. Que traga com ele bons momentos, motivos para ser feliz, tudo que seja próspero. Um dia todo sobre a proteção e cuidados vindos das mãos de Deus, assim seja, meu irmão. Deus abençoe sempre. Tá questionando aqui, sabe que eu não como carne de porco, tô falando festa da leitoa, que é uma delícia. Mas a festa é uma delícia, sabe? O encontro, o povo batendo papo. Eu, quando vou na festa, eu como o franguinho que tem lá também, que é uma delícia. Aí sim eu posso falar, o franguinho é bom demais. Mas a festa toda é uma delícia. Um abraço, Roberto, um abraço, Deus abençoe. Quem mais está por aqui também? É meu amigo Maurício Mendonça. Ô Maurício, bom dia, Maurício, você tá bom? Tudo certinho? Eita maravilha, viu? Maurício Mendonça, lá de Formiga, Minas Gerais, pediu a música aqui, ó, do Carlito e Baduí, Dama Preferida, e oferece para todos os ouvintes, para sua família. Oliveira, muito obrigado, viu? E para todos que gostam da música sertaneja, música raiz. Um abraço, Maurício. Tá aí, ó, Carlito e Baduí, Desce a Agulha, música linda demais da conta para matar a saudade, Dama Preferida.

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1: Ah, bom dia, meu amigo Chicão da Viola de Rio Claro. Bom dia, Oliveira Júnior. Como é que tá aí? Muita chuva no Paranazão? Rapaz, tá chovendo, viu? Tá chovendo bastante aqui na região, inclusive os rios estão, ó, tudo transbordando, rapaz, né? E aí o Chicão tá falando aqui, ó, cuidado, o trem tá feio. Por falar em o trem tá feio, rapaz, isso dá modão, isso tem a música, inclusive, ó, o trem tá feio. É, quer ver? Eu vou pôr aqui pra tocar já, Chicão, quer ver? É, o Teodoro Sampaio, o trem tá feio, gente, 7h51. Um abraço, Chicão, um abraço, povo de Rio Claro, São Paulo.

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2: Hora certa.
3: 7h56.
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0: Ah, vamos encaixar, dá um jeitinho, ontem era para ter feito essa receita, não deu tempo, mas ó, gente, é fantástico, tá atendendo vocês, é simplesmente diferenciado, é impressionante. Como tem participantes espalhados pelo Brasil. Essa aí também, FM 105,9. Esse é o Raiz Sertaneja, tocando os corações, levando aquela música gostosa, né? Raiz Sertaneja, aquele modão que traz uma saudade. E falar em saudade, eu amo, gente, esse sabor da roça, esse tempo gostoso que não volta mais, né, gente? É bom demais da conta fazer um arroz doce tradicional, cremoso, fácil e rápido. Anota essa receita aí. A vó Anita fazia e era simplesmente uma delícia, viu, gente? É fantástico. Ó, ingredientes, bora lá. Uma xícara de chá de arroz branco. Pode ser aquele tipo agulhinha. Ó, não precisa lavar, viu, gente? É, uma hora eu te explico certinho por que não precisa lavar o arroz. Depois, outra hora a gente fala sobre isso. Mas, ó, duas xícaras de chá de água. Um litro de leite integral. Tá? De preferência morno, tá? Uma lata de caixinha ou caixinha de leite condensado, uma caixinha de creme de leite, um pedaço de canela, pode ser aquele pau de canela, viu, gente? É melhor, tá bom? É, se não tiver, pode ser o pozinho também. É, dois ou três cravos da Índia, isso é opcional, mas dá um saborzinho diferenciado. Uma pitada de sal, isso é essencial para realçar o doce, sabia disso? Uma pitada de sal no arroz doce, tá bom? Uma pitada só, tá bom? E canela em pó, também a gosto, para polvilhar aí depois de pronto, né? Na hora de servir, tá? Anotou? Bora pro preparo? Bom, numa panela grande. Se você não conseguiu anotar, fala comigo que eu vou colocar essa receita em detalhes, tá bom? Lá no grupo de WhatsApp do Raiz Sertaneja. Tá? É só falar comigo, eu coloco você lá. É um grupo que não tem interação. Eu coloco as coisas do programa, coloco lá. Tá? Como por exemplo essa receita, como por exemplo o Bom Dia do Oliveira Júnior e assim por diante. Tá? Ó, então, bora fazer. Vamos lá. Em uma panela grande, coloque o arroz, a água e a pitada de sal. Leve-o ao fogo, fogo médio, e deixe cozinhar com a tampa, tá, entreaberta até que a água seque. Por completo, tá? E o arroz fique bem macio, tá bom? Bom, bora lá. Toque de cremosidade. Reduza o fogo para o mínimo e adicione o leite integral, a canela, o cravo e mexa bem. Deixe essa mistura cozinhar por cerca de mais 10 ou 15 minutos em fogo baixo, mexendo de vez em quando, tá? Dica de ouro: mexer o arroz ajuda a liberar o amido do grão, o que deixa o caldo naturalmente mais encorpado. Entendeu? Ele vai ficar mais cremoso, tá? Quando o leite estiver reduzido, né, e mais espesso, despeje daí o leite condensado e cozinhe por mais 5 minutos, mexendo sempre, tá? Para não grudar no fundo da panela. Para finalizar, você desliga o fogo, incorpore imediatamente o creme de leite, misturando até ficar totalmente homogêneo. E aí, gente, o creme de leite interrompe o cozimento e garante a textura aveludada. Ó, que delícia! Eita! Transfira para uma travessa ou potinhos individuais, polvilha, canela em pó. Gente, aí você serve do jeito que você quiser. Eu prefiro quentinho. Eu prefiro, né, o doce, o arroz doce, quente. Tem gente que prefere gelado. Fica a critério do cliente. Mas o importante é que vai ficar aquele arroz doce cremoso, do jeitinho que a vovó fazia. Aquele sabor de saudade. É bom demais. Receitas da nossa terra. Já vou colocar essa receita lá no grupo, tá bom? Aproveite, faça, depois me manda uma foto, eu quero saber, né, se ficou bom. Manda uma foto e comenta, tá bom? 8:03.
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0: Eita, Elton Bueno, bom dia, Elton, você tá bom? Bom dia, Oliveira Júnior, quero uma música Nem É Bom Lembrar. Rapaz, se Nem É Bom Lembrar... Não, mas é uma música do Zezé de Camargo e Luciano, e ele oferece para Natália Tirone. Ô, Natália, um abraço para vocês, viu? Deus abençoe. Já vou separar essa música, vamos tocar nesse bloco aqui, viu, Elton? Deus abençoe, hein? Forte abraço, obrigado aí pelo carinho da audiência, tá? Ah, bom dia também a Vanilde Almeida. Ô, Vanilde, um abraço para você, ótima terça-feira. Que Deus abençoe vocês hoje e sempre, tá? O Ney Rodrigues. Ô Ney, bom dia, rapaz, você tá bom? Bom dia, meu amigo Oliveira Júnior. Ótima terça-feira, abençoada para você e para todos os ouvintes. Obrigado, Ney. Um abração para você também, que Deus abençoe você e toda a família. Obrigado, viu, pelo carinho da audiência. Tamo junto, meu irmão. É, gente, que coisa boa, viu? Como é bom. Gisvaldo, bom dia, Juvelina Inácio. Juvelina, fala comigo.
10: Bom dia, amigo.
0: Bom dia.
10: Que Deus abençoe seu dia.
0: Amém.
10: Seja muito abençoado.
0: Muito obrigado.
10: As graças na mão de Deus, tá?
0: Amém.
10: Roda pra mim uma música bem bonita com Barreirito.
0: Barreirito.
10: Cadeira Amiga.
0: Cadeira Amiga.
10: Eu ofereço pra todos que estiverem ouvindo, tá?
0: Maravilha.
10: Que você tenha um resto de tarde abençoado. Terça-feira muito abençoado nas mãos de Deus, tá? Ainda mais com uma chuvinha gostosa dessa, né,
0: amigo? Verdade.
10: Uma chuvinha calma pra nós aqui, né?
0: Bom demais, né?
10: Que Deus abençoe, né?
0: Ah,
10: seja um dia muito abençoado.
0: Amém.
10: Tchau, tchau.
0: Juvelina Inácio, obrigado pelo carinho. Já vou separar a música aqui, Cadeira Amiga, tá bom? Muito obrigado. Deus abençoe você ricamente, que sua terça-feira seja repleta de muitas e muitas bênçãos, tá bom? Forte abraço, tá? É, gente, que maravilha, viu? Quem mais? Quem mais? O Alexander Nascimento. Ô, Alexander, bom dia, fala comigo.
11: Bom dia, Oliveira.
0: Bom dia.
11: Alexandre também. Toca uma pra nós aí, Maria Mendonça, Sofrência, se puder fazer um favor pra nós.
0: É, claro, rapaz, Sofrência. Aquela Saudade Proibida é boa demais, né? Já separei aqui, viu? Alexandre, um abraço, muito obrigado. Eu vou tocar aqui, então, a Simone Mendes, Saudade Proibida. Aquela de fazer o coração apertar, chorar, rapaz. Eita, Sofrência. Um abraço, viu? 8:06. Ó, nós vamos começar com outra sofrência aqui, ó, que é a exclusiva da Itambé FM. É, nesse jeito, essa música é linda demais, é uma versão exclusiva com Ataíde Alexandre e Ricardo Carvalho. Ó!
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0: Ô, oh, Sofrência 8 e 6!

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1: 8 horas e 21 minutinhos, o tempo passa muito rápido, né, gente? Eita, ô Leila, Leila Velasco, bom dia, tudo bem? Fala comigo, Leila.
2: Bom dia, meu amigo Oliveira Júnior. Aqui bom quem dia. Fala com você é a Leila Velasco. Fala pra nós aí, Menina Veneno.
1: Menina Veneno.
2: Pra todos que ouvem, pra todos que curtem.
1: Obrigado.
2: Beleza? Maravilha. Forte abraço, amigo. Tamo junto aí. Na rádio e também FM. Bom dia, bom dia, bom dia.
1: Bom dia, Leila. Um abraço a todos aí também. Que Deus abençoe. Menina Veneno, 8h21.

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6: Ah, 8 horas e 28 minutinhos, 8 e 28. Bom dia, Gilson. Como é que você tá, rapaz? Gilson Mineirinho, de Conceição do Mato. Um abraço pra você, rapaz. Obrigado pelo carinho. Terrinha boa demais, Minas Gerais. Ó, a audiência de vocês, ó, me deixa assim, ó, muito, muito feliz. Um abraço, meu irmão. Josemar, bom dia, Josemar, você tá bom, rapaz, tudo certinho? Então um abraço, Josemar, vamos ouvir o áudio do Josemar aqui. Fala comigo, garoto!
7: Felizão, toca pra nós aí, toca aí de Luiz Galvão, Rastro na Areia.
6: Rastro na Areia. Rapaz, eu vou tentar, mas olha, eu vou falar pra você, viu? Tá difícil, rapaz, o tempo já ficou curto, já tá... Tem outras pra tocar aqui. Josemar, muitíssimo obrigado pelo carinho, viu? Tamo junto, tá? Ah, bom dia também a Helena Mendes, bom dia Geraldo Brito, bom dia Paquinha. Ô Paquinha, um abraço pra você, rapaz, ótima terça-feira, bora lá com chuva e tudo, vamos que vamos. Quem mais tá por aqui? Meu amigo Zé Roberto. Zé Roberto, você tá bom, rapaz, lá de Marialva. Como é que você tá? Por onde você anda com essa chuva toda, hein? Um abração pra você, que Deus abençoe, ótimo dia, viu? Alice Alves, bom dia Alice, bom dia, você tá bem, tudo certinho? Alice mandou bom dia aqui pra hoje, ó, e sempre, confia a Deus sua vida, o seu dia, seu coração, e Ele sabe exatamente do que você precisa, verdade, e que Ele possa colocar a vontade dEle em nossa vida e tá pronto, tá bom demais, né Alice? Um abraço, viu? Obrigado, viu? Gente. Bom demais, viu? Que coisa, que maravilha, gente. Olha, eu queria ficar o dia inteiro aqui papiando com vocês, vamos falar a verdade. Eita! Ah, bom dia também. Meu amigo Paulo Bimbato, de Vila Velha. Ô Paulo, você tá bom? Tudo certinho? Eu vou até parar aqui o fundo musical, porque o Paulo Bimbato disse que hoje tem gente fazendo aniversário, é!
8: Parabéns, parabéns. Parabéns pra você.
6: Quem tá fazendo aniversário é o Nicolas. É o Nicolas. É o genro do Paulo. Ô Nicolas, um abraço pra você. Deus abençoe. Feliz aniversário. Tá na Holanda. Lá na Holanda. Parabéns, Nicolas. Que Deus te abençoe. Muitos anos de vida, muita paz, muita saúde. Que Deus esteja sempre ao seu lado. Nicolas, aí na Holanda, muito obrigado, viu? O Paulo, pelo carinho da audiência. E manda um abraço aqui, ó, pro seu genro Nicolas, que ele tenha muitos anos de vida, paz, prosperidade, serenidade, amor no coração, que ele possa viver a vida, assim, ó, de forma esplêndida. Muitos anos de vida, Nicolas, e essa é pra você, ó, pra você curtir aí na Holanda, hein? Ó.

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0: São 8h37, vamos correndo por aqui, né? Ó, pegue um pouquinho o volume, chega mais perto, nós vamos com os nossos apoiadores culturais na volta. Tenha um bom dia com Oliveira Júnior, vem comigo.
1: Itambé FM e a hora certa.
2: 8h37.
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5: Muito bem, meus queridos ouvintes, chegou o melhor momento do dia. Momento de juntos pararmos um pouquinho e refletirmos como anda a nossa vida. Temos feito de bom ou não, e principalmente se estamos vivendo ao lado de nosso Deus. Ah, estar ao lado de Deus faz e sempre fará toda a diferença, então... Para aí o que você está fazendo, seja o que for, para aí um pouquinho e chega aqui pertinho do rádio. Vem cá, chega aqui pertinho de mim. Isso, se possível, agora erga um pouquinho o volume e vamos conversar. Sabe, nós somos livres. Desde a criação, desde a concepção, o homem foi feito com o direito de escolha, o livre-arbítrio. Também foi colocado em nós um senso de direção do que é certo e do que é errado, e isso nunca vai mudar. Exatamente isso. O que é certo, o que é errado e ponto final. E você sabe quando está fazendo o que é certo, também sabe quando está fazendo o que é errado. O fato é que Deus respeita a sua e a minha escolha. Ele mostra um caminho. Ele diz, olha, filhinho, andai nesse caminho, mas a escolha é sua, é minha, eu que decido, e aí as consequências também. É interessante, em 1 João, capítulo 2, verso 1, tem um texto que diz assim, Jesus, Deus, nos chamando de filhinhos, filhinhos, estas coisas vos escrevo para que não pequeis, para que não errais. Mas se acaso pecar ou errar, você sabe que tem um advogado perante o Pai, Jesus Cristo, o justo. Maravilha! Jesus é nosso advogado. Ele é o nosso guia, nosso protetor e o nosso advogado. Ele é que vai defender nossa causa. E disse isso lá em Salmo 119, olha, advoga minha causa e defende-me. Vivifica-me segundo a tua promessa, Davi falando e reclamando a promessa de Jesus, para que ele o defenda, advogue em sua causa. É fato, mas também é fato que um dia, como você sabe, eu sei, haverá um juízo final, um momento de acerto de contas. Um momento em que estaremos diante de Deus, um momento em que se abrirão os livros, como diz a Escritura, e aí tudo é passado a limpo. Hoje nós temos um advogado, amanhã ele será o nosso juiz. Então eu quero que você reflita e pense nas suas atitudes hoje, e procure seguir o conselho de Jesus e andar no caminho do que é certo e fazer o que é certo. Sabe por quê? Como eu falo para meus filhos, faça o que é certo porque é certo fazer. Pronto. Ninguém está perguntando se você gosta. Ninguém está perguntando o que você acha. É certo. Ponto final. Faça. E é assim que devemos viver, sabe? E nós vamos entender no decorrer dos dias que é bom fazer o que é certo. É muito melhor, sabe? É mais tranquilo. É consciência tranquila, é pensamento tranquilo. É muito mais fácil, muito melhor. Vou contar uma história para você. Para que você entenda que hoje nós temos um advogado. Mas que esse advogado amanhã, ele não vai poder mais nos defender, porque vai haver um momento que ele será o nosso juiz, tá? Conta a história de dois sócios. E esses sócios, eles trabalhavam junto, cresceram junto, enriqueceram e estava indo tudo muito bem. Um dia, numa reunião, que estava só os dois à noite fazendo um acerto de contas, eles acabaram discutindo por algum motivo, alguma situação, e essa discussão foi acalorada. Chegou um momento em que um empurrou o outro, e quando esse que foi empurrado, ele caiu, ele bateu a cabeça na quina de uma mesa e morreu. Morreu. O outro ficou apavorado. O que eu vou fazer agora? Como é que eu vou explicar a situação? Ligou para o advogado e o advogado falou, ligue para a polícia. Ele falou, não posso. Se eu ligar para a polícia, eu vou ser preso. E no final das contas, ele pegou o que tinha, pegou o dinheiro e fugiu. E fugiu, e fugiu, e fugiu por 10 anos. Certo dia, ele foi preso. E agora ele seria levado a julgamento. Ao entrar na sala, ele estava ali, triste, aborrecido, porque seria julgado, consequentemente, devido à sua fuga, seria condenado. Tudo ia contra a situação dele. Quando entrou o juiz, ele ficou esperançoso, porque o juiz era o advogado anteriormente, que havia se tornado juiz e agora iria julgá-lo. Então, o juiz sabia da história. Ele pediu para se aproximar da mesa e foi ter com o juiz. Poxa vida, você sabe a minha história, você sabe o que aconteceu. E ele falou, olha, agora a minha posição é de estar desse lado. Eu não tenho mais como te defender, eu não tenho mais o que fazer, eu quero que você volte para o banco dos réus e aguarde o seu julgamento, porque agora eu sou o juiz. Você entende, meu querido? Porque isso realmente vai acontecer. Isaías 11, verso 4 diz, mas julgará com justiça aos pobres e repreenderá com equidade aos mansos da terra e ferirá a terra com vara de sua boca e o sopro com seus lábios matará o ímpio. Mas o filho do homem virá na glória de seu pai com os seus anjos e então recompensará a cada um de acordo com suas obras. Ah, meu querido, pense sobre isso. Eu quero que você reflita sobre isso. Por quê? Hoje nós podemos. Hoje nós temos Jesus como nosso advogado. E nós podemos mudar, podemos melhorar, podemos crescer, podemos aprender, podemos mudar de vida. Mas amanhã pode ser tarde demais. E quando nós nos depararmos diante do juízo de Deus, Jesus não será mais nosso advogado. Ele será o nosso juiz e julgará com justiça, porque Ele é justo. Com seu amor, hoje Ele está disposto a nos perdoar, desde que estejamos prontos também a mudar. Amanhã será por sua escolha. Vem para perto de Deus, meu querido, enquanto ainda é tempo. Porque estar ao lado de Deus faz e sempre fará toda.

Muito bem, esse foi o Bom Dia com Oliveira Júnior, tá lá no YouTube, viu? Tá lá, você pode ir lá, ó, e se inscreve no canal, é só digitar no YouTube, Raiz Sertanejo Oliveira Júnior, você vai encontrar o nosso canal que tem todas essas mensagens em vídeo para você acompanhar e compartilhar com as pessoas que você acredita que de repente estejam precisando ouvir uma mensagem como essa, né? E aproximá-las de Deus, esse é o nosso propósito, que as pessoas vivam próximo a Deus, porque estar ao lado de Deus faz e sempre fará toda a diferença. Gente, estamos chegando ao final de mais um programa. Eu quero agradecer você de todas as partes desse Brasilzão afora, Minas Gerais, Rio de Janeiro, Mato Grosso, mais da Bahia, gente, Espírito Santo, Vila Velha, o pessoal ligadinho com a gente, muitíssimo obrigado, Luxemburgo, Holanda, olha só, né? Como vamos longe, você de todo o Paraná, da região do Vale do Ivaí, você de Floresta, Itambé, Ivailândia, Ivatuba, Quinta do Sol, Doutor Camargo, Maringá, meu muitíssimo obrigado pelo carinho, pela audiência, pelas participações, WhatsApp. Eu hoje realmente não consegui atender todo mundo, ficaram várias pessoas aqui que eu vou estar respondendo agora, já que encerrou o programa, vou estar respondendo. Mas gente, muito obrigado, viu? Vocês fazem esse programa ser diferente. Vocês fazem com que essa audiência da Itambé FM cresça cada vez mais. Vocês que estão compartilhando o link da Itambé FM aí pelo Brasilzão afora, minha gratidão imensa, que Deus abençoe vocês ricamente. E ó, fiquem agora na companhia do meu amigo Everson Gaspar e o show da manhã. Amanhã estaremos de volta a partir das 6 da manhã, se assim Deus permitir. Uma ótima terça-feira para vocês, que Deus abençoe ricamente, forte abraço. Até amanhã, se Deus permitir. Tchau, gente. Tchau. Até amanhã.

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2: 8:54.
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0: chovendo aí, aqui tá chovendo.
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2: Tá chovendo só fora, dentro de casa tá tudo seco ainda, por enquanto.
0: Tá chovendo sim, querida, tudo molhado por fora, uma barreira, não dá nem de caminhar pelo redor de tudo.
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3: Ei, chuva abençoada, é o show da manhã começando pra você. Bom dia pra você, bom dia.

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1: É terça-feira, eu achando que hoje era sábado, você acredita? Ah, meu Deus, o relógio despertou, falou assim, ah, é sábado, não tá chovendo, vou dormir mais 10 minutos. Aí a mulher veio e falou, ó, daqui a pouco tem que levantar, vamos levantar. Falei, vixe, nossa, não é sábado não, rapaz, terça-feira ainda. Meu Deus do céu, onde que eu tava com a cabeça, hein? Ai, podia ser sábado mesmo, né? Ai, ai, ai. É, mas tá bom, vamos agradecer, né? Vamos agradecer a Deus. Hoje que é dia 22, hoje é o dia do contador, né? É. Também hoje é dia da juventude do Brasil, dia mundial sem carro. Ô louco, mas com essa chuva sem carro, aí complica a situação, né? Dia nacional do atleta paralímpico também. Hoje é o dia da banana. Eu já comi uma banana hoje ou não, é? Eita, nós! Hoje é o dia da banana, né? É, né? Hoje é o dia nacional também da defesa da fauna. Dia de São Maurício também. Dia nacional da saúde do adolescente jovem. Dia mundial da leucemia também crônica, né? E dia mundial da o dia do rinoceronte também. E começa hoje o início da primavera. Eita, nós! É, você tem uma prima chamada Vera aí ou não? É? Eu falo, ó, hoje é o começo da primavera, né? É. Ai, ai, ai. É isso aí. Bom dia pra você, bom dia! Dig, dig, dig, dig, hey! Ai, ai, ai. Agora são 8 horas e 59 minutinhos. É o show da manhã iniciando pra você. Já mandou aquele bom dia pra mim? Já ainda não? Então manda aquele bom dia pra nós aqui. Estamos aqui pra atender você.
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1: Manda no Zap Zap a sua voz aqui. Manda pra gente o bom dia. Fala assim, Gaspar, bom dia pra você, meu amigo. Você tá bem? Você tá tranquilo? Graças a Deus, mais um dia abençoado. Bom dia pra você, bom dia, bom dia, bom dia. Hoje é o dia, início da primavera. É, já começa, logo já vem o verão também, né? É, logo já vem o verão. Mas não é a Vera Verão, não, né? É o verão. Bom dia pra você, bom dia. Ah, o galo já tá cantando, hein? É, e é hora do show, começando a hora do show.
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1: É isso aí, começando aqui dentro do Show da Manhã.
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1: Hoje é o dia da primavera, começando mais um dia, né? Início da primavera. Vou tocar umas músicas de primavera aqui. Amor de Primavera com de Paulo e Paulino. Vem Zezé de Camargo e Luciano no frio da primavera, né? Também vem Chico Rei Paraná, Primavera de Amor. Vem Cleiton e Camargo, essa é bonita, hein? Na Hora de Amar. Oh. Vem Los Hermanos, Primavera também. Pedro Bento e Zé do Caminho, Prima Pede Primavera.
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1: Vamos começar esse show da manhã. Bom dia aí também. Bom dia, Floresta. Bom dia a toda a região. Tá ligadinho aí? Que bom. É o Show da Manhã.
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0: Bom dia.

0: Camargo, participação de Fagner. É frio da primavera. Agora são 9h08. Até o meio-dia, eu, Everson Gaspar, fazendo companhia aqui no seu rádio, animando as suas manhãs, essa manhã chuvosa, abençoada, né? Graças a Deus a gente recebeu aqueles comunicados da Defesa Civil, que vai ter fazer isso, que vai acontecer isso, né? Que vai ter um vendaval forte, graças a Deus, veio tudo tranquilo, veio tudo calmo, só caiu umas pedrinhas aí, mas graças a Deus, deu tudo certo, nada de mal, né? Hoje, a grande história da mídia hoje é o sumiço do helicóptero, né? Do Rick, da dupla Rick e Renner, né? Ainda não tem notícias, parece que teve um sinal do seu celular aí, mas ainda não tem notícia, pelo menos é que eu tô sabendo até agora, né? Pelo menos ainda não tem notícia de nada aí, né? Ele mais o seu, um rapaz lá, que eu não sabia o nome dele agora, tal de Ricardo, se eu não me engano, né? Ele que também estava com o Ricker, que parece que ele era assessor ou amigo do Neymar, né? Acabaram saindo de helicóptero para ir visitar um prefeito aí e acabou aí, o helicóptero sumiu do radar, né? Mas vamos esperar para ver, tomara que Deus abençoe, que não aconteceu nada com ele, tomara que ele tenha fazer só um pouso de emergência em algum lugar aí e tudo vai dar certo se Deus quiser, né? É, fazer o quê? Já tem gente que já está enterrando o homem já, né? Tem gente que já está falando, já está colocando luto e não sei o quê, mas vamos esperar para ver que tudo é na hora de Deus, a gente não sabe, então não adianta a gente abrir a boca e falar besteira. 9h10, esse é o Show da Manhã.
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0: Agora vem Chico Rei e Paraná, Primavera de Amor. Canta pra nós, Chico Rei, mais o Paraná. 9h10, bom dia pra você.

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2: Não perca a hora, agora são 9 horas e 13 minutinhos.

0: Agora são 9h21. Los Hermanos, Primavera, né? Que música bonita, né? É isso aí, bom dia pra você. Quem tinha pedido uma música que eu acabei de abrir o WhatsApp aqui é a Leila Velasco, né, Leila? Como é que você tá? Tudo bem? Fala comigo.
1: Bom dia, meu amigo Everson Gaspar, tudo bem com você?
0: Tudo bem, graças a Deus.
1: Aqui ligadinho, ó, com a Itambé FM, tá bom? Toca aí pra nós aí, um amor de primavera. Beleza? Um forte abraço, bora que bora!
0: Eu já toquei, foi a primeira música que eu toquei, Amor de Primavera, com o de Paulo e Paulino. Música bonita, passei o teu áudio agora, porque eu já toquei a música, já aproveitar e já mandar pra você e agradecer aí pela presença aqui na rádio, que Deus abençoe. Ela que é irmã, né, do DJ Renatinho, né? Eita, nós, é isso aí, meu amigo DJ Renatinho, forte abraço pra vocês aí. Viu, Leila? Obrigado pela audiência. Obrigado, Deus abençoe vocês. Agora que eu abri o WhatsApp aqui, né, que eu vi o teu pedido musical. Mandar um abraço lá pra Sandra Mara Freitas Batista, né, Sandra? Bom dia, tudo certo por aí? A Rose lá da creche também tá ligadinha com a gente. Alô, Maria Helena de Floresta, tá acompanhando nós também. O Ney Rodrigues também já mandou um bom dia pra gente aqui também. Ei, coisa boa! O Elias Aparecido também do Santos tá acompanhando a nossa programação. Bom dia, meu amigo Onofrão, como é que você tá, meu amigo?
2: Bom dia, Gaspar, tá chovendo lá fora e pinga aqui dentro.
0: Vixe, pinga aqui dentro, rapaz do céu, aí sim. Aí é bom demais, já tá na pinga já, o Onofre, hã? É?
3: Ave,
4: babai. Um de vocês aí falou em cachaça?
0: É o Onofre que tá falando em cachaça aí.
4: Um de vocês aí falou em cachaça?
0: É o Onofre que tá falando, ele que tá falando aí, né? Já tomou uma hoje, Onofre?
5: Já tomou
0: ou não?
6: Você ingeriu bebida alcoólica hoje?
7: Talvez. E você aí, bebeu?
0: É, de repente ele bebeu, né? Ei, Onofre, velho de guerra. Eu gosto do Onofre. Onofre é gente boa, viu? O Renatinho ficou zoando você sábado, né, Onofre? Ficou colocando teu áudio toda hora aí, toda hora. Ei, Renatinho. Renatinho não é fácil não, viu? Ai, ai, ai. É isso aí. Manda um abraço lá pra Eva Aparecida. Alô, Eva, bom dia. Também é Neide Castaldelli. Bom dia, Neide. O meu amigo Nenzão tá ligadinho com a gente também, né, Nenzão? Forte abraço. Ele mandou um áudio aqui. Deixa eu ver se foi pra mim ou se foi pro Oliveira. Bom dia.
8: Bom dia, Edson.
0: É pra Gaspar. Mim.
8: Aqui é o Nenzão de Itambé, menino. Agora você entrar no ar aí, bota uma música aí do... Pode ser do Eduardo Costa aí. Falou, um abraço e Deus abençoe.
0: Um abraço pra você também, Nenzão. Depois da nossa mensagem para o Dia Melhor, já começo a atender vocês aqui, tá bom? Obrigado pela audiência de vocês. A Dalila da creche também chegou por aqui, né, Dalila? Bom dia, minha amiga. Como é que você tá? Tudo certo? Como é que tá aí todas as meninas da creche aí? Pessoal trabalhando, né? Bom dia pra vocês, iniciando a primavera aí na creche. Eita, nós! Quando eu lembro assim, falo da primavera, eu lembro da minha prima, né? Foi a minha prima que chama Vera. Fala, começou a primavera, hein? Ai, viu? É isso aí. E também da Móveis Primavera, né? Não pode esquecer da Móveis Primavera também, né, pessoal ali também, que é uma loja só agora, né? Mas ainda eles estão lá embaixo ainda, tá, gente? É, a Magazine Santos estão lá embaixo ainda. Mas tá bom, né? É isso aí. 9h25, vamos tocar uma última aqui desse bloco. Pedro Bento e Zé da Estrada, Pede Primavera, hein? Vamos tocar essa última aqui, colocar um modão pra você, aquele de tirar o pica-pau do oco, como se diz, né? É, modão.
9: Alô,
0: pra você.
9: Modão.
0: É, um modão aqui nessa rádio, porque aqui o chicote está.
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1: É isso aí, Rádio Itambé FM, todo dia na sua companhia. É isso aí, ó, mais notícias aqui das buscas aqui do Ricker, da dupla Rick Renner. Segundo as informações divulgadas pela página Mâncio Lima do Foco, três aparelhos de celulares que estariam com os ocupantes da aeronave teriam emitido sinais, levando as equipes aí de busca e direcionarem aí ao trabalhos, né, para uma nova região. Ainda segundo a publicação, uma tentativa de ligação para um dos aparelhos teria sido atendida, mas a comunicação acabou sendo interrompida. As informações aguardam confirmação oficial das autoridades responsáveis pela operação, né? Olha só, então de repente, né, possa tá em algum lugar aí, mas está sem sinal, né? Porque é muita montanha, né? De repente pode estar em algum lugar aí. Tomara, né, que Deus abençoe, que dê tudo certo aí. É, a busca aí pelo pessoal ali, né? O Ricker também, mais o, né, o seu... um rapaz lá que tava com ele, não vou saber o nome aqui, né? Os ocupantes do helicóptero ali, vamos esperar pra gente ver certinho o que aconteceu, né? Esse tempo de chuva também. Também é perigoso sair com helicóptero, sair com avião, né? Com esse tempo também, porque você sabe, né? Tempo de chuva, teve ventos aí, vários lugares aí, é de 100 km por hora, ele levantou carro, né? Em Maringá mesmo teve muita coisa lá, né? É, então eu falo assim que acaba aí dando problema, né? Então não adianta querer salvar alguém e depois você tá no risco também, né? É isso aí. Agora são 9 horas e 31 minutinhos. Mais notícias, mais informações a gente vai trazendo aqui dentro do Show da Manhã.
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4: Oi, gente! Nós estamos chegando aqui na nossa rádio. Tudo bem, Chuchu? Como é que você tá? Coisa boa. Hoje é segunda-feira, coisa legal. Hoje é dia 21 de setembro de 2026. A gente tá iniciando mais uma semana. É a penúltima semana, né, do mês de setembro.
1: Vamos, estamos... Lógico, a... não baixei o horóscopo, porque já baixei, mas não coloquei no ar ainda. Pera aí que eu vou baixar já.
4: Semana, né, do mês de setembro.
1: Vamos, estamos... Lógico, a... não baixei o horóscopo, porque já baixei, mas não coloquei no ar ainda. Pera aí que eu vou

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3: Oi, gente, tudo bem? Nós estamos chegando aqui na nossa rádio maravilhosa, delícia de terça-feira, hoje dia 22 de setembro de 2026, né, docinho? Como é que você tá? Docinho de abacaxi hoje, hein? Como é que estão? Tudo beleza? Graças a Deus. Eu sou o Cauê e tá na hora de horóscopo agora. A gente vai saber quais são os destaques pro meu, pro seu, pro nosso signo. Bora lá então, começando? Alô, você de Áries! Hoje você pode ter grandes bate-papos, rolês diferentes. Pode ser mais fácil filtrar amizades e perceber quem é parça de verdade, ok? Ó, momentos gostosinhos com gente que querida, prometem fazer o bem e aliviar, inclusive, a pressão. À noite tem chance de rolar reconciliação e até compromisso, hein? O número da sorte hoje é o 32, a cor é o cinza. As chances de sair da sua zona de segurança aumentam hoje, Tourinho, e dar pequenos toques diferentes ao básico pode fazer você se destacar, viu? É, nos assuntos do coração, fazer planos e traçar objetivos juntos aumentam a sintonia. O número da sorte é o 44, a cor amarelo. Gêmeos! Pode ser um dia para avaliar e rever amizades, hein, gêmeos? É, à tarde tendem a rolar reencontros e novas conexões incríveis, inclusive à distância. Boa hora para confiar nos seus talentos, hein? É, à noite, a paquera promete bombar e fazer o celular vibrar. Eita, nós! Se já achou seu love, fazer algo diferente tende a renovar o romance também. O número de hoje é o 9, a cor é magenta. E você de câncer? Tudo indica que vai consolidar resultados e manter o que já conquistou? Nas finanças pode pintar a chance de tirar um plano ambicioso do papel. Pode pintar atração intensa por alguém que normalmente não é o teu tipo. E aí tem boas chances de transformar o lance em romance, será? Número da sorte hoje, câncer, é o 34, a cor vermelho. E assim, ponto final, terminamos o primeiro bloco. A gente volta daqui a pouco, a qualquer momento, e aí falamos pra você de Leão, Virgem, Libra e Escorpião. Continue com a gente.
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2: É isso aí, a previsão do tempo aqui para nossa região de Itambé, Floresta, Maringá, Doutor Camargo, Ubatuba, nossa região aqui, né? Olha só, o Cinepar prevê que chuva perdure, né, durante todo o dia, né, mas com cada vez menos intensidade, tá? O acumulado previsto, no entanto, já foi ultrapassado durante a madrugada. As rajadas de ventos devem atingir 50 km por hora. Com chuvas, as temperaturas tiveram grande queda e os termômetros variam entre 17 e 25 graus. Já começando a primavera também, né? A tabelinha que sempre eu gosto de falar dela aqui, tem hoje a chuva, né? Amanhã nublado, né? Que é quarta-feira. Quinta-feira tem sol, sexta-feira tem sol, sábado tem sol, domingo sol e segunda-feira sol também, né? Aí a chuva vai dar uma trégua aí também. Tá bom? Essa aí é a previsão do tempo pra você.
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5: Oi, oi, oi, oi, oi, oi, oi, salve, salve, galera, tô chegando, muito prazer, eu sou o Silva Júnior e estou na área para tricotar, para desfilar o meu veneno, sim, o nosso Fofoqueira está no pedaço, edição de hoje, terça-feira, 22 de setembro, e eu já começo falando sobre os famosos, claro, esse é o nosso pensamento por aqui, é o nosso intuito, é a nossa responsabilidade. O ator Marco Nanini, eternizado no audiovisual brasileiro pelo papel de Lineu Silva na série A Grande Família, eu adorava A Grande Família, ele encerrou uma ação movida por um ex-caseiro. O profissional cobrava R$87 mil na Justiça do Trabalho por serviços prestados na casa do artista entre 2021 ali para 2022 até 2025, com salário base de R$1.300. Na petição, o ex-funcionário sustentava que acumulava a manutenção da casa com tarefas de cuidador e auxílio medicamento. Ai, ai, ai, alegando escala noturna e plantão presencial. A defesa de Nanini reconheceu o contrato regular de caseiro, contudo, rebateu a alegação de acúmulo de funções ou assistência ininterrupta. O mérito da ação não chegou a ser julgado pela Justiça do Trabalho. Em 8 de setembro, as partes formalizaram um acordo judicial no valor líquido de R$16 mil apenas, quitando desta forma a parcelada ainda, inclusive, né? Os 16 mil nem foi pago integral. Vai ser parcelado para encerrar esse litígio. Eu aumento, mas jamais invento. Daqui a pouco eu volto com mais um babado dos famosos aqui no Fofoqueira. Se liga!
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0: É isso aí, agora são 9h44, é o show da manhã. Mais notícias aqui: de busca por helicóptero com o cantor Rick em Santa Catarina, tem reforço de drones térmicos também, né? Olha só a tecnologia, né? As buscas pelo helicóptero que desapareceu na Serra de Santa Catarina com o cantor Rick da dupla Rick and Renner e outras três pessoas avançaram aí durante a madrugada, desde a terça-feira, dia 22, após uma trégua na chuva em Uruci, né? Urubici, o nome, não é diferente, né? Equipes de segurança atuam em diferentes pontos da região e utilizam drone térmico para auxiliar aí na localização da aeronave, né? Segundo o prefeito, né, da cidade, as operações aí reúne três frentes de trabalho. A Defesa Civil atua no atendimento à população, enquanto as forças de segurança realizam as buscas pelo helicóptero. Uma equipe de inteligência também participa aí da operação e emprega aí equipamentos térmicos de procura pelas aeronaves, né? Uma nova equipe reforça os trabalhos desde as 6 horas e amplia aí a área de busca. O centro de comando aí da operação está instalado na prefeitura da cidade. As autoridades registram o uso da aeronave de drones nas áreas onde as equipes atuam para evitar interferências na operação. A prefeitura orienta voluntários aí que irão e auxiliar a procura dentro aí do comando das artes de se deslocarem para as regiões também, né? É, vamos ver o que vai dar, né? Vamos esperar aí. A assessoria do Rick confirmou ao Estadão que o cantor está na aeronave com o empresário Bruno Avelar, o nome do rapaz aqui, um videomaker e o piloto, e a Força Aérea Brasileira, a FAB, e a Polícia Militar e o Corpo de Bombeiros de Santa Catarina participam aí das buscas. Esse Rick Avelar, antes de sair de casa, ele fez um recadinho pro filho, né? Fez uma surpresa deixando um recadinho pro filho, né? É, essas coisas é complicadas, né? Deixando um recadinho pro filho ali, então acaba aí. É, vamos esperar para ver o que vai acontecer, né? Se vão achar, né? Pessoal aí, tem bastante pessoas procurando, né? Então vamos esperar para ver também o que pode acontecer, né? É isso aí. O pessoal está todo mundo preocupado. Já tem gente já colocando luto na internet, Renner, colocando a data de nascimento, a data de ontem, já achando que ele já morreu. Mas calma, gente, calma. Fique em paz, fica tranquilo. A gente não sabe o que aconteceu, né? Vamos esperar um pouquinho. Logo já vai ver o que aconteceu, né? Logo as notícias já saem também, né? As buscas estão sendo feitas. Vamos esperar para ver o que está acontecendo. Agora são 9h48. Esse é o Show da Manhã. É isso aí, alô meu amigo Geraldo Brito, bom dia meu irmãozinho, tudo bem, tudo tranquilo? Bom dia meu amigo, toca uma moda aí pra nós. Opa, tenha um abençoado dia. Já vou tocar pra você aqui uma moda bonita, vou tocar Alan e Aladim, né? Essa música é bonita. Também tem um João Mineiro e Marciano, o nome é Aline, e também tem Alan e Aladim, Te Amo de Coração. Essa música é muito bonita também, tá? Isso vai pra vocês lá. Quem tá ligadinho também aqui é o Elias Aparecido, né, Elias? Bom dia!
1: Bom dia, Gaspar. Deus abençoe o teu dia, seu e da tua família. Pode tocar o modão, hein?
0: Vamos tocar já pra você também um modão aí. Vou tocar isso aqui pra você, Alan e Aladim, Te Amo de Coração. Mas não é eu não, é o cara que tá falando aqui, viu? A gente gosta de vocês, mas daí também é exagero, né? Falar que ama de coração só pra mulher, né? Tá doido, né? Aí vai falar assim, o Gaspar gosta de outra coisa, né?
2: Exatamente.
0: Ah, vai te catar, rapaz, que gosta o quê? Meu negócio é outra coisa, meu negócio é votar em partido, né? É, eu gosto do partido, né?
3: Ai, que demais!
0: Ai, ai, ai, né? Partido é bom, você também gosta?
3: Ai, que delícia!
0: Ah, você não gosta não, você gosta de outra coisa, tem cara que gosta de outra coisa, né?
3: Ai, eu também!
0: Ah, eu sabia que você gostava. Tá certo. É isso aí.
3: Ai, cachorro.
0: Ai, ai, ai. É isso aí.
4: Zé da Manga.
0: Ah, bom dia pra você. Bom dia, bom dia, bom dia, bom dia. Tamo junto e misturado. E essa nossa programação que tá sempre do seu lado, né? Trazendo muita alegria.
5: Muita alegria.
4: Muita melodia.
0: Até o meio-dia estamos aqui fazendo companhia desse jeito aqui, ó.
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0: Ai, ai, ai, vamos tacar pau nesse carrinho, Marco Velho.
7: Taca-lhe pau nesse carrinho, Marcos. Taca-lhe pau,
0: taca-lhe pau nesse carrinho. Taca-lhe pau, taca-lhe pau. Bom dia pra você, bom dia, bom dia, bom dia. Eita, nós.
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0: Ô, louco, mas eu não tô fazendo nada, é. Ah, só porque eu falei que eu gosto do partido, né? É, que homem. Ah, e esses caras ficam metendo a boca no negócio de rachadinha aí, não sei o que acontece. Ah, que o Bolsonaro fez rachadinha, que não sei quem fez rachadinha. Rapaz, quem não gosta de uma rachadinha? Ah, tem uns que não gostam, né? Para a produção, né? Ai, ai, ai, viu? Quem não gosta de uma rachadinha, todo mundo gosta. Eu falo, rapaz, vocês ficam preocupados com rachadinha? Eu adoro uma rachadinha. Ah, tá doido, rapaz. Esse Gaspar é doido de falar isso no rádio. Mas é normal, né? É tudo brincadeira, tudo pra se divertir, né? Ai, ai, ai. Oh, Jesus. A Adriana já mandou um zóio aqui pra mim, assim, ó. Que negócio é esse, hein? Ah, meu Deus. Mais notícia, Adriana? Vamos ver aqui as notícias. Adriana que tá passando as notícias aqui. É, vamos ver aqui. Tá no interior de Santa Catarina, tal, tal, tal. Mas eu acabei de falar essa matéria aqui já, né? Acho que é mais ou menos isso mesmo. É, tal, já acabei de passar essa matéria aqui. Ela tá me atualizando aqui as matérias do Rick, da dupla Rick e Renner, né? É isso aí. Agora são 9h51, daqui a pouquinho tem a nossa mensagem para o dia melhor. Vamos tocar música, senão a gente não consegue tocar as músicas que está programada aqui. Daí atrasa lá a mensagem, né? A gente brinca também, mas tem na hora da gente falar sério também, né? É verdade. Mandar um abraço lá para Ivone Gino, seu Antônio, que tá ligadinho com a gente. Alô, Ivone. Alô, seu Antônio. Tá tudo certo por aí? Mandar um abraço também para Aparecida da Silva. Alô, Aparecida. Tudo certo por aí também ou não? A Judite Segantinha, mamãe, a dona Vitalina, tá chegando por aqui também. Bom dia. Tá acompanhando a gente aí? Que bom ter a companhia sempre de vocês aqui, viu? Obrigado pela audiência de vocês, tá bom? Obrigado mesmo de coração a todos vocês. Vamos lá? Vamos com música? Vamos com música? Quer mandar o teu bom dia pra mim? 988-374005. 988-374005. Aqui o chicote estala!
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0: Agora vem Tim Maia, Primavera, lembra dessa ou não? A música de Primavera é a última hoje, gente. Iniciando a Primavera, eita coisa boa!

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2: Agora vem esse modão bonito com Alain Aladim, Te Amo de Coração. 9 horas e 55 minutinhos, faltando 5 minutos para as 10 da manhã. Bom dia para você. Alô, Aparecida da Silva, bom dia.

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5: Oi, gente, tudo bem? A gente tá de volta aqui na nossa rádio. Que maravilha de terça-feira, hein? Bora lá? Previsões astrais. Alô, você de leão. Você tem tudo pra brilhar, hein, leãozinho? Mas, ó, dividindo o palco com os colegas, sócios ou parceiros profissionais, ok? Os astros mostram que planos sólidos construídos em equipe tendem a se firmar, fazer sucesso e romper fronteiras. Com maturidade e tato, tem tudo pra alinhar as coisas com o crush ou mozão e se amarrar pra valer. O número da sorte hoje é o 8, a cor preto. Energia aquariana na casa 6 te leva a inovar, hein? Testar novos métodos e fazer as coisas de um jeito diferente, virgem. E ó, o desejo de viver um romance estável aumenta à noite, hein? O número da sorte hoje para você é o 54, a cor salmão. Librinha, terçou com a sorte sorrindo pra você, bebê. E boas coisas podem acontecer com a mãozinha de uma pessoa querida, mais experiente, aliada ou parceira. Uma sacada esperta tem tudo pra ganhar forma e render bons frutos. Um romance firme tende a ficar ainda mais sério, viu? O número de hoje pra vocês é o 19, a cor cereja. Escorpião. E você de escorpião? Bom, com responsabilidade e eficiência, tende a deixar tarefas, prazos e serviços tudo em ordem, né? Em ordem. Trabalho em home office ou bico que faz de casa promete ser um sucesso. Alguém pode enviar um oi sumido, oi sumida, mas ó, veja bem se vale a resposta, ok? Número da sorte hoje para você do signo de escorpião é o 27, a cor roxo. E assim, ponto final, terminamos o segundo bloco aqui do horóscopo do dia. Eu volto daqui a pouco e aí falo pra você de Sagitário, Capricórnio, Aquário e Peixes. Continue aí com a gente e até daqui a pouco.
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12: Oba! Já estamos de volta e eu vou desfilar o meu veneno. em mais um bloco do Fofoqueira, dessa terça-feira, dia 22. Gente, a funkeira MC Mirella assumiu a liderança do ranking de criadores de conteúdo na plataforma Privacy. É assim que se fala, o Privacy? Sei lá. É, isso foi ao longo desse ano de 2026. O levantamento da empresa abrange o período de janeiro a agosto e destaca os perfis com o maior volume de acessos e vendas de assinaturas na rede. De acordo com os dados divulgados, a cantora manteve consistência no topo da lista, ocupando o primeiro lugar em 7 dos 8 meses analisados. A lista de 10 criadores mais populares da plataforma inclui ainda nomes como Mari Ávila, Gabi Lopes, ainda Camila Becker, Carol Rosalim e Marina Oliveira nas posições subsequentes. Eu aumento, mas jamais invento. Daqui a pouco eu volto com o último bloco de hoje do nosso Fofoqueira. Se liga!
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Agora são 10 horas e 11 minutinhos, 10 e 11 nessa manhã maravilhosa, abençoada, né? É, manhã que Deus nos deu, às vezes chovendo um pouco, mas graças a Deus, né, a gente está aqui fazendo esse programa para você, né, graças a Deus. Muito bom, muito bom. Deus abençoe vocês aí. Tô mandando um recado aqui. Homem não consegue fazer duas coisas ao mesmo tempo, né? Meu primo perguntou se eu tenho uma pilha aqui. Já tô respondendo também. Ai, ai. É isso aí. Aí você vai mandar um bom dia. Você não consegue falar o que você ia falar aqui na rádio, né? Bom dia, Eva Berce. Tá ligadinha com a gente também. Bom dia, minha amiga. Tá tudo certo por aí? Tudo tranquilo? Que bom ter sempre a companhia de vocês aqui, viu? Obrigado mesmo de coração a todos vocês, tá? Que estão ligadinhos e acompanhando a nossa programação, tá bom? Deixa eu mandar um recado pro meu primo aqui, peraí.

Vamos lá? Vamos para nossa mensagem de hoje. Eu não preparei nada aqui ainda para nossa mensagem, né? Mas Deus vai preparar agora, né? Agora que nós vamos preparar. Eu tinha outro dia, deixa eu pegar aqui onde está no meu celular. Eu vou até passar ela aqui. Deixa eu ver aqui onde que está. Deixa eu ver, acho que é essa aqui, ó. Eu vou mandar lá pro WhatsApp da rádio. Que tem um áudio que eu quero passar ele para vocês. É um áudio de uma mulher contando um pouco da história dela, né? E essa história dela é muito bonita, é uma história de superação, né? E eu gosto, adoro histórias de superação. Então eu vou passar para vocês. Eu tô baixando aqui o áudio dela, que não deu tempo, gente, que é correria demais. Deixa eu ver se vai baixar, né? Vamos ver se vai baixar. Ah, não vai baixar. Fazer o quê?

0: acabou a energia aqui, como sempre, né? A Copel sempre fazendo essas palhaçadas, né? Como sempre, mas tá bom, né? Fazer o quê? Faz parte, você que tá com o radinho ligado agora com a gente aí. Deixa eu só abrir agora o WhatsApp aqui, que acabou tudo aqui. Eu tenho que comprar um no-break, gente. Mono-break é tão caro que vocês nem fazem ideia. Mas vou ter que dar um jeito e comprar um no-break. Não vai ter como mais ficar assim. A Copel tá muito com palhaçada demais e... não pode dar um trovãozinho que já acaba a energia, já acaba tudo, né? Infelizmente é assim. O que a gente pode fazer, né? Deixa eu pegar aqui o áudio da mulher, que nem eu falei aqui. Eu não vou ter como baixar esse áudio, tá? Mas eu vou tentar passar ele aqui, ó. Deixa eu ver se eu consigo passar ele. Deixa eu só... olha lá.
1: Eu levei um tapa na cara do meu padrasto quando eu tinha 13 anos de idade. Porque eu tirei uma...
0: peraí que tá travando ainda. Acho que
1: eu levei um tapa na cara do meu padrasto quando eu tinha 13 anos de idade. Porque eu tirei uma brincadeira. Rodou a mão na minha cara. Eu fui na delegacia com 13 anos de idade e denunciei. Quando eu voltei da delegacia, a minha mãe me expulsou de casa. Sim, ela me expulsou de casa. Foi difícil aquele dia. Porque na minha cabeça, ela estava escolhendo ele ao invés de escolher a mim. Eu lembro que eu debati com ela e disse, eu não vou tirar a queixa. Ela jogou uma faca nas minhas costas, que elas ficaram enfiadas. A faca ficou enfiada aqui. E até hoje eu tenho a cicatriz da faca que ficou enfiada nas minhas costas. Eu tive que tirar a queixa, porque eu não tinha onde morar. Eu era jovem, menina, 13 anos. Eu cresci com muitas marcas de espancamento, de dor, de mágoas e com muito ódio no coração. Quem olha pra mim assim, não vai dizer nunca que eu já fui amarga, que eu já tive muito ódio no meu coração, mas já, eu já tive muito ódio. E eu precisei passar pela pior situação da minha vida pra eu poder perdoar. Com 14 anos de idade, eu fui morar no Rio de Janeiro com a minha mãe e ela teve um acidente vascular cerebral do mais grave que existe. Sim, ela ficou à beira da morte, um mês na UTI. Aquele braço que batia, agora não podia mais, porque ele morreu. Literalmente, ela perdeu um lado do corpo. Arrastava a perna, não movimentava o braço, e ela agora já não podia mais falar. Ela não podia falar. Não saiu uma palavra sequer da boca dela. Eu lembro que quando eu cheguei de manhã, ela estava com o rosto por cima do vômito. Eu virei ela, limpei, dei banho e nós levamos para o hospital. Ela ficou um mês morta. E eu lembro que eu fui visitá-la no hospital e ela tentava me falar algo. Ela tentava dizer tudo que eu mais quis ouvir a vida toda. Ela tentava dizer, eu te amo. E eu lembro que ela olhava para mim com um olhão assim e dizia, ela não conseguia falar. Mas eu entendi que ela queria dizer, eu te amo. Eu esperei a vida toda para ouvir aquilo. Eu lembro que quando eu era bem pequenininha, que eu sentia dor de dente, eu ficava, mãe, eu tô com dor de dente. Ela ficava calada. Mãe, tô morrendo de dor de dente. Ela ficava calada. Mãe, o meu dente tá doendo muito. E você quer que eu faça o quê? Só queria que ela dissesse, calma, daqui a pouco passa. Toma esse remédio, daqui a pouco vai ficar tudo bem. Deixa eu dar um beijinho que passa. E isso não vinha. Mas aquele processo de leito nos ensinou muito. No leito, ela só tinha a mim. Eu tinha que dar banho, eu tinha que depilar, eu tinha que levar no médico, eu tinha que trabalhar para ajudar. Com 14 anos, a vida começou a me ensinar. Foi muito difícil. Mas eu lembro que eu fui pro lado de fora da casa da minha tia, lá no Rio de Janeiro, na Avenida Brasil, Passarela 9, Nova Holanda. E eu orei. Eu orei. não era cristã ainda. E a minha oração foi assim, ó, escuta isso. Deus, não permita que a minha mãe morra. Porque se ela morrer, quem vai me dizer não? Quem vai me dizer não pode? Quem vai me parar? Eu preciso dela, por favor. E o Senhor ouviu a minha oração. Hoje eu perdoei a minha mãe, perdoei meu padrasto e perdoei todos que me fizeram mal. Eu tenho um relacionamento incrível com ela. Eu amo muito ela. E isso mudou a minha vida. Muitas pessoas não me conhecem, ainda não conhecem meu testemunho. Mas eu passei por muita coisa que um dia vou poder compartilhar com vocês. Finalizando o meu vídeo, perdoe todos aqueles que te fizeram mal. Cada um só dá o que tem. Talvez isso fosse o que ela tinha para dar. E isso é o que eu tenho para dar. Porque o que a gente dá para o outro fala sobre nós e não sobre o outro. Porque alguém que precisa ver isso. Compartilhando histórias.
0: É, para você ver aí, né? Você chegou a ouvir o áudio dela aí, né? Dizendo que a mãe, né, bateu nela, enfiou uma faca nela, né? Então sempre eu digo assim que nessa vida, gente, ela é cheia de altos e baixos mesmo, né? Então sempre eu falo que essa vida não é fácil. Tudo tem um porquê. E final das contas, aquele braço que batia nela acabou ficando paralisado. Quem cuidou dela naquele momento difícil foi a filha que ela mais batia, que ela mais xingava, que ela mais brigava. E a filha fez certo. Porque aqui a gente planta, como eu estava dizendo ontem da sementeira, né? Você que me acompanhou ontem, estava dizendo ontem da sementeira. Que nós plantamos, nós colhemos. Não é assim? Nós colhemos. Só que colhemos da pior forma, da pior maneira. Aquele braço que batia nela ficou paralisado. Aquela fala que ela xingava ela, não conseguia falar. Mas a filha teve a honradez de fazer uma oração e pedir para Deus: não deixe minha mãe ir. Porque quem vai falar os nãos para mim? Quem vai dizer certas coisas para mim? Quem vai brigar comigo? Quem vai falar para mim as coisas? E ela perdoou tanto a mãe como o padrasto. A mãe foi curada. Ela perdoou o padrasto, perdoou a mãe. Então é o que eu digo, gente. O perdão, ele é de Deus. O perdão é de Deus e a gente tem que perdoar, né? Não quer dizer que a gente precisa ser besta dos outros, né? Mas o perdão é de Deus, né? Quem somos nós para não perdoar, né? Eu tenho meus problemas também, tenho. Mas como todos têm também. Mas o perdão vem de dentro da gente. E quando as pessoas precisarem da gente, mesmo alguém ter feito mal para gente, a gente tem que ir lá, mostrar quem a gente é e perdoar. Fazer a diferença na vida do outro, né? De repente você é brigado com alguém, com o irmão, com a irmã, com alguém, né? A gente tem que perdoar com o pai, com a mãe, não é verdade? Então eu falo assim que a gente tem que perdoar. Não quer dizer que você precisa ir lá ficar lambendo ninguém, ficar ali sendo besta de ninguém, mas o perdão é de Deus. E se essa pessoa precisar de você, eu tenho certeza que você vai ser o primeiro a ir lá ajudar a dar um banho, ajudar a cuidar, ir no hospital, ficar junto, limpar o vômito, que nem diz ela aqui, né, que limpou o vômito da mãe, que a filha, que a mãe, depois de muitos anos, percebeu que quem estava com ela era a filha dela, que ela mais humilhou, que ela mais xingou, né? E até pelo padrasto, né? O padrasto deu um tapa na cara da menina, ela denunciou o padrasto, né, com 14 anos de idade. e a mãe deu uma facada no pescoço dela ali, nas costas dela ali, que ela tem a marca até hoje. E no final das contas, quem é que estava com ela lá? Hã? Por isso que eu falo, gente, o que a gente planta, a gente colhe. É o que eu sempre digo para vocês, plante o bem para fazer o bem. Plante o bem para fazer o bem. Que eu tenho certeza que você vai ser feliz. Tenho certeza que você vai se superar nessa terra aqui. Essa mulher aí, eu não sei quem que é, um vídeo que eu estava passando na internet, e ela contando o testemunho dela, eu achei legal. E daí quando os vídeos é legal, eu mando pro meu WhatsApp, né? Eu transfiro ele pro meu WhatsApp para mim guardar, para mim passar para vocês esse testemunho aqui na rádio, né? Então eu digo para vocês que tudo na vida é aprendizado. Essa filha, ela aprendeu com as dificuldades dela. De repente, se a mãe não tivesse dito não para ela, tivesse tido uma vida fácil, de repente esta filha não ia ser essa filha que ela é hoje também. Então falo assim que nós, nessa vida, nós passamos por um processo. Um processo de aprendizado, de amor, de mágoas, né? É, também processo de mágoas, de tristezas, de cada pisa, cada surra que nós levamos quando era criança. Porque tem mãe, tinha pai que dava surra no filho, né? Se fosse hoje, ia preso. Mas antigamente não tinha dessa não, né? Não tinha dessa não. Então eu falo para vocês que nessa vida, gente, nós precisamos evoluir. Sempre eu digo isso para vocês, que nessa vida a evolução é de Deus. Já é do ser humano a evolução. E nós viemos para isso, para evoluir, para se tornar uma pessoa melhor, cada dia mais, podendo fazer diferença na vida de alguém, fazendo a diferença na nossa vida. Porque só o amor ele constrói. Só o amor, né? Então o amor, não tem coisa melhor na face da terra, né? O amor sem fim, não é verdade? Então fala assim, se nós amamos Deus, nós temos que amar também o próximo, independentemente de qualquer coisa, né? Se Deus nos ama, quem somos nós, né? Então é o que eu digo, a gente tem que agradecer todos os dias, colocar coisas boas nas nossas vidas e entender que nós viemos para evoluir, para poder passar mesmo por todas as dificuldades que nós passamos. E sempre eu digo, através das dificuldades que nós aprendemos. Sempre eu falo nessa rádio aqui, não vou falar que eu tô careca, que eu tenho muito cabelo, né? Mas tanto que eu falo isso para vocês aqui na rádio, tanto que através da nossa evolução que nós aprendemos. Aprendemos todo dia. E assim a gente vai criando essa forma bacana de da gente poder evoluir todos os dias. Mas peço a Deus que Deus te abençoe, te dê muita coisa boa para você ainda nessa terra, para você viver, muitos aprendizados ainda, né? Muitos aprendizados. E esses testemunhos assim a gente acha legal a gente trazer para os ouvintes, porque esses testemunhos acabam nos fortalecendo de uma tal maneira, dizendo, olha, eu não passei o que essa criança passou, porque ela tinha 14 anos, era uma criança, né? Hoje ela já é uma mulher adulta. Então eu falo assim que nessa vida, gente, a gente vem para aprender mesmo, para poder fazer a diferença na vida de alguém, na nossa vida, e assim a gente vai fazendo a diferença na nossa vida também, né? E Deus sabe de todas as coisas, Ele conhece o nosso coração, conhece o nosso íntimo, e Deus sabe de tudo, né? Deus conhece o nosso coração, Ele conhece tudo aquilo que nós precisamos, Ele sabe de tudo, porque Deus, Ele é maravilhoso. Não é verdade? Então você que está me ouvindo aí, só agradecer a Deus por mais esse dia, mais essa chuva. Às vezes alguém está reclamando, dizendo, ah, estou mofando dentro de casa, só está chovendo, ah, eu preciso plantar porque a chuva não está me deixando plantar. Olha, gente, semana que vem vai ter muito sol para você plantar. Calma, é tudo na hora de Deus. Vai fazer uns dias de sol, você vai conseguir terminar a tua planta, você vai conseguir terminar aquilo que você começou, né? E vai dar tudo certo, final das contas vai dar tudo certo. A tua semente vai germinar, porque a terra vai estar já úmida, né? Vai nascer um soja bonito, vai dar soja bom, se Deus quiser, né? Em nome de Jesus Todo-Poderoso. Então fala assim, não reclame. Tá chovendo? Tá chovendo. Mas agradeça a Deus, sempre agradeça a Deus por tudo que Ele tem colocado na tua vida. Mesmo na dificuldade, a gente tem que agradecer a Deus, que nessa moça aí, mesmo na dificuldade, nós precisamos agradecer. Quando a gente agradece, gente, as coisas são diferentes, né? As coisas são diferentes, não é igual a gente às vezes quer. Não é verdade? Mas que Deus te abençoe, que Deus possa estar com você todos os momentos da sua vida e agradecendo mais um dia de bênçãos na nossa vida. Vamos às nossas orações.

Paizinho pela chuva, agradecendo Paizinho pela dificuldade, agradecendo Pai pela saúde, por estarmos aqui, mesmo às vezes não tendo saúde, mas agradecendo por estarmos vivos, porque isso é importante, agradecer e agradecer e agradecer. Muito obrigado, Paizinho, por tudo que o Senhor tem feito, tudo que o Senhor tem realizado na nossa vida, em nome de Jesus Todo-Poderoso, eu te agradeço, Pai. Te agradeço o amor sem fim que o Senhor tem por nós. Agradeço, Senhor, por tudo que o Senhor tem colocado na minha vida, na vida da minha família, na vida dos ouvintes. Agradecendo, Senhor, o dom da palavra que o Senhor tem me dado, porque nem eu imaginava que Deus ia poder fazer algo na minha vida também. Muito obrigado, Pai, por tudo que o Senhor tem feito. Muito obrigado pela família, muito obrigado por tudo, tudo, tudo, tudo. Pelos clientes que vêm até a nossa loja, pelos clientes que estão com a gente nessa rádio, pelas pessoas que mandam um bom dia, pelo carinho de vocês. Muito obrigado a todos e a tudo. Hoje começando mais uma primavera, mais um ciclo do mês de setembro. Que Deus possa estar nos abençoando. Hoje também é o dia do contador. Parabéns a todos os contadores. Que Deus possa estar abençoando cada um deles, tá? Que Deus possa estar abençoando cada jovem, cada adolescente, cada pessoa que estão indo para a escola, que estão voltando da escola, né? Que Deus possa estar abençoando também a nossa fauna. Deus abençoe também todos que estão acompanhando a gente. Em nome de Jesus Todo-Poderoso, eu te agradeço, Paizinho querido. Muito obrigado. Muito obrigado. Muito obrigado por tudo que o Senhor tem feito na nossa vida e dentro dessa estação de rádio que leva a palavra do Senhor aos corações que estão precisando ser ouvidos. Muitas pessoas hoje ouvem a nossa rádio através das ondas da Itambé FM, através da internet, para o mundo todo, através da Alexa, para o mundo todo. Mas que Deus possa estar sempre nos abençoando, fazendo essa rádio crescer cada vez mais. Eu sei que tem gente que não dá valor no que a gente faz. Tem gente que não liga para a nossa rádio. Mas não importa. O importante é Deus olhar para a nossa rádio e a gente ter ouvintes tão especiais como vocês. Mas muito obrigado. E que Deus possa estar abençoando cada casa, cada família, cada trabalho, cada pessoa que esteja conosco, independentemente que estado você esteja, que cidade você esteja. Que Deus possa estar pondo as tuas mãos protetoras e abençoando. Você que espalha também a nossa rádio para os amigos, dizendo, ouve a nossa rádio. Que Deus possa estar te dando mais amor, porque através do teu espalhamento, daquelas coisas que você faz, dizendo, ouça Itambé FM, ouça Itambé FM, Deus também está te abençoando, porque além disso você está espalhando tanto as músicas como também a palavra de Deus. Também os ensinamentos que Deus tem me dado, porque eu digo que isso aqui é ensinamento tanto para mim como para vocês também. E às vezes vocês dizem assim, mas como, Everson, que é ensinamento para você? Porque que eu nem sei às vezes as coisas que eu falo aqui, nem eu entendo, mas Deus sabe de tudo, porque Deus fala sobre a minha boca, Deus fala sobre a minha língua, fala sobre a minha vida, fala sobre a minha voz. Então, por isso que eu digo isso, que até eu faço o programa para vocês, eu falo, mas até eu aprendo todo dia. 10 horas e 37 minutos. Muito obrigado, meu Deus, por tudo que o Senhor tem feito. E só tenho palavras de gratidão em nome de Jesus. Amém. Amém. Rose Nascimento, o nome da música é Amor Sem Fim.

Deus te abençoe em nome de Jesus Todo-Poderoso. 10 horas e 38 minutinhos. Que você possa ter uma tarde abençoada, um dia abençoado, uma manhã, um restinho de manhã ainda muito abençoado, uma noite na presença do Senhor.

0: Rose Nascimento, Amor Sem Fim. Agora são 10 horas e 41 minutinhos. É o show da manhã até o meio-dia. Nós estamos por aqui fazendo companhia. Não sai daí, já já tem muito mais músicas e tem o Alô, toca aí.
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0: Música. Já mandou o teu bom dia pra mim? Ainda não? Então manda pra gente no 988-374005. 988-374005. Pega o teu celular na sua mão aí. Pega o seu celular. Entra lá nos teclados, né? É. Ó, tem um jeito legal também de você adicionar um número no WhatsApp, tá? Ó, eu vou ensinar a você um jeito bem bacana de você colocar o número de qualquer pessoa no WhatsApp. Pega o teu celular, abre o WhatsApp. Você tem o teu nome gravado no WhatsApp ou o nome de alguém, né? De repente você coloca lá o número lá. A hora que eu for falando, você vai digitar o número no WhatsApp, tá? Vai digitar o número no WhatsApp e vai mandar para alguém ou mandar para você mesmo. O bom é você mandar para você mesmo aí, tá? Pega aí, ó. Pega o teu WhatsApp, abre lá os teclados já do seu número e faz assim, ó. Presta atenção. Vai fazendo aí que eu vou falando para você como é que você faz, tá? Ó. Pega e já digita aí, ó, no teu WhatsApp mesmo, tá? Abre um nome de alguém aí, ou teu nome mesmo, já digita aí, vai lá. 44-988-37-4005. Vamos lá de novo? Vê se tá certo. 44-988-37-4005. Agora você vai mandar, que nem fosse uma conversa, manda esse número para o WhatsApp da pessoa ou para o seu número mesmo, certo? O que você vai fazer agora? Você vai segurar em cima do número, vai colocar o dedo em cima do número e ele vai abrir uma janelinha dizendo assim: conversar com a pessoa, conversar, né? Aí você vai conversar. Aí você já abre o WhatsApp da rádio, depois é só você salvar. Olha que facinho. Então é muito fácil, gente. Não precisa você ir lá, adicionar o número, tudo lá. É só você fazer assim. Você digita o número da pessoa, manda para você mesmo no WhatsApp, que deve ter tua conta, o teu número salvo aí. O meu tem lá, Everson Gaspar, tem meu número, tá salvo meu número lá. Eu mesmo, o meu próprio número. Ou se não, você manda para um amigo, manda para alguém, aí você aperta ali e já começa a conversar, aí você já vai, conversa, daí já aparece já o WhatsApp da rádio para você mandar o teu pedido, né? Oh, olha que facinho, tá vendo? Aqui também você aprende alguma coisa, viu? Aí que legal. É isso aí, tá certo. Mandar um abraço lá pro Claudemir Fernandes, que tá ligadinha com a gente também. Alô, Claudemir, tá ligado aí conosco? Bom dia para você, o seu Antônio lá de Curitiba. Ô, seu Antônio, tá frio aí ou em Curitiba ou não? Hã? Seu Antônio tá ligadinho lá, o seu Antônio lá de Curitiba tá ligadinho com a gente aí, né? Obrigado, seu Antônio, tudo de bom pra você aí, viu? Mandar um abraço lá pra dona Dalira, também lá pra Vanderleia, né? Que a dona Dalira é sogra do seu Antônio, né? É isso aí. Obrigado aí, seu Antônio, obrigado, dona Dalira, obrigado, Vanderleia, obrigado a todos vocês que estão sempre acompanhando a gente. Mandar um bom dia todo especial pra dona Divina também, que tá acompanhando a gente. Alô, dona Divina, alô, minha amiga Eva Berce, tá ligadinha? Deus te abençoe também, meu amor. Deus abençoe você aí também, tá, querida? Tudo de bom pra vocês aí. 10 horas e 45 minutinhos. É o show da manhã. Já já nós voltamos com muito mais música. Tá no carro, tá no trabalho, tá ouvindo aí também FM. E o show da manhã tá bom demais.
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3: Fala, gente, tudo bem? Nós estamos chegando, hein, aqui na nossa rádio maravilhosa, delícia de terça-feira, chuchu. Vamos lá, hoje é dia 22 de setembro de 2026, eu sou o Cauê e agora tem Fofocando na área. Nós vamos saber quais são os destaques aí do mundo dos famosos. E olha, gente, a primeira de hoje é uma comparação envolvendo as duas mais comentadas famosas recentemente, né? A Anitta e a Virgínia Fonseca. Elas estão prestes a dividir ainda mais os holofotes, porque a Anitta foi anunciada como nova rainha de bateria da Grande Rio pro carnaval do ano que vem. o cargo era ocupado pela Virgínia, que foi muito criticado ano passado, lembra, né? Bom, aí surgiu aquela pergunta que não quer calar, né? Quando o assunto é dinheiro, quem tem a maior fortuna? Quem você acha que tem mais dinheiro, a Anitta ou a Virgínia? Segundo estimativas publicadas por diferentes veículos, a Virgínia teria um patrimônio entre 400 e 700 milhões de reais, gente. Já a Anitta aparece com estimativas entre 500 e 570 milhões. A Virgínia construiu seu império principalmente através dos negócios, né? Como a WePink, além de outras marcas de também investimentos. Já a Anitta fez fortuna com a música, publicidade, turnês, catálogo musical e a sua carreira internacional. Ou seja, dependendo da fonte e de como os patrimônios são calculados, uma pode parecer na frente da outra, né? E a rivalidade entre as duas ganhou ainda mais assunto depois da troca de rainhas na Grande Rio. Surgiram rumores de que a Anitta teria feito exigências para a cerimônia de coroação, mas essa informação não foi confirmada oficialmente pelas duas, né? É, a Virgínia não queria, na verdade, a Anitta não queria receber a coroa da Virgínia. Esse é o converseiro, é o assunto, né? No fim das contas, uma coisa é certa, gente. Anitta e Virgínia podem até disputar os holofotes, mas dinheiro, as duas têm de sobra, né? É brincadeira, hein, meu? E a Virgínia ainda na frente da Anitta, né? E o nosso Fofocando, gente, volta daqui a pouquinho para falar de um babado que é sobre a Saori Cardoso, que casou lá com o Dudu Camargo, né? E tem aí uma conversa, um boato de que ela poderia estar traindo ele. Isso deu o que falar na internet e ela resolveu se manifestar. A gente vai contar daqui a pouco, tá? Continue aqui. Eu volto a qualquer momento, assim que vocês me chamarem, eu tô aqui. Combinado? Continue com a gente, hein, aqui na nossa rádio. Até daqui a pouco.
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1: Agora são 9h50. 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
13: Legal demais! Estamos de volta com o último bloco, reta final, aqui do nosso Fofoqueira, deste super dia de terça-feira, 22 de setembro. O apresentador Marcos Mion revelou os planos de transformação para o Caldeirão com Mion na TV Globo, a partir da temporada de 2027. Metade das edições do programa de sábado passará a ser transmitida totalmente ao vivo, atendendo a uma meta pessoal do comunicador e a boa recepção de edições especiais recentes. A mudança no formato busca trazer mais dinamismo e espontaneidade à atração semanal da Globo. Segundo o apresentador, o projeto foi impulsionado pelo bom desempenho de quadros exibidos ao vivo, como é o caso do Churrascão. E claro, Mion afirmou que sua intenção futura é viabilizar a transmissão em tempo real durante todo o ano de exibição. O planejamento estratégico visa diversificar as atrações do programa e consolidar a proximidade com o público nas tardes de sábado da Globo. Eu aumento, mas jamais invento. O nosso Fofoqueira dessa terça, dia 22, fica por aqui. Amanhã, quarta, é dia do sofá, dia de fofocar também. E eu conto com a sua audiência. Grande abraço, cuide-se bem e até amanhã.
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1: É isso aí, a partir de agora você manda a nossa programação, você já manda o teu alô no 988-374005. Você aprendeu lá como é que faz para poder já entrar no WhatsApp aí? Qualquer pessoa, gente, você pode adicionar daquela forma que eu te ensinei aqui, né? Você que estava me ouvindo aí, é muito fácil. Só você entrar lá numa conversa sua mesmo ou de alguém ali, digitar o número da pessoa, né? E você manda esse número pro teu WhatsApp, né? Já manda na conversa e já coloca o dedo em cima, aí já vai abrir. Conversar com esta pessoa, né? Mandar mensagem, alguma coisa assim, aí você já vai conversar, aí já abre a página que você já adicionou o número lá. Olha só que fácil, que bacana. Aí você vai lá em cima depois e salva. Salvar o número, clica lá nos três pontinhos, salvar o número, né? Aí você já salva o número também do WhatsApp no seu celular. Não precisa você entrar lá nas, configurações lá na... Na lista ali de pessoas que você tem, adicionar o número lá não. Fica mais fácil fazer assim. A gente faz assim já há muito tempo já, né? Então é muito bacana. Faltando um minutinho, não faltando não, já é 11 horas em ponto pra você. Quem tá ligadinha com a gente aqui é a minha amiga Maria de Lourdes. Alô, Maria, bom dia.
16: Bom dia, meu amigo. Deus abençoe. Boa terça-feira.
1: Obrigado pra você também, Maria. Tudo de bom pra você. Dá um abraço no Jailon, né, também, em toda a família, nas meninas também aí, nos seus filhos aí também, nos netos, nas netas, e coisa boa, Deus abençoe vocês aí, viu? O Nenzão, eu já vou tocar uma música do Nenzão também, né, Nenzão? Ele pediu uma música aqui do Eduardo Costa, já vou tocar, já passei o áudio dele também, vamos adiantando a nossa programação. Obrigado, Nenzão, um forte abraço pra você aí. Também a Neide Castaldelli tá ligadinha conosco também, né, Neide? Um forte abraço pra você. Tá chovendo aí ou não? Eita, nós, né? Eu tô ficando mofado aqui já, Gaspar, dentro de casa. Eu quero sair porque eu gosto de sair, eu gosto de conversar, mas eu vou ficar em casa hoje. A Eva Aparecida também falou: tô mofando dentro de casa também, Gaspar. Também gosto de conversar, só que nem uma matraca. Falo pra caramba, viu? Ela tá em tudo quanto é lugar, a Eva do Chapéu, né? A Eva Aparecida. Ê, coisa boa. É isso aí, bom dia pra você aí, bom dia, tá? O Onofre Pedreiro também tá ligadinho conosco aí. Bom dia, Onofrão.
17: Bom dia, Gaspar. Tá chovendo lá fora e pinga aqui dentro.
1: Eita, nós, só pinga aqui dentro, hein? Tá doido, rapaz. Deus que me perdoe, viu? Ô, Onofre, você já bebeu hoje ou não?
18: E se eu ver que a bebida vai atrapalhar meu trabalho, eu paro de trabalhar. Mas beber não paro, não.
1: Ixi, nossa, aí danou tudo, hein, Onofre? Como é que é o negócio aí? Fala de novo.
18: E se eu ver que a bebida vai atrapalhar meu trabalho, eu paro de trabalhar.
1: Maravilha, eu não paro, não. Vixe, nossa, aí danou, Onofre, aí danou tudo, hein? O Elias Aparecido também tá ligadinho com a gente, já toquei uma moda pra ele lá também. Bom dia, Elias, obrigado pela audiência. A Maria Helena também de Floresta, ligadinho conosco, obrigado pela audiência. Também o Ney Rodrigues, alô Ney, como é que você tá? Tudo certo por aí? Bom dia, meu irmão, tudo certo? Que bom ter a companhia de vocês aqui, tá? Obrigado por sempre estar acompanhando a nossa programação. A Rose lá da creche também tá ligadinha. Alô, Rose, bom dia, minha amiga. Tá tudo tranquilo aí? Bom dia, bom dia, bom dia. Bom dia, Gaspar. Se for possível, toca uma música pra gente aqui da creche. É Milionário José Rico, Corpo e Alma. Obrigado. Ela mandou aqui depois. Agora que eu tô vendo aqui também, que eu tava vendo agora há pouco, acho que eu vi essa última primeiro. Bom dia, se possível, toca uma música pra gente aqui da creche. Eduardo Costa, liguei pra dizer que te amo. Essa já programei aqui pra você, tá bom? Obrigado, Rose. Um forte abraço. Já vou aproveitar essa música aqui do Eduardo Costa e já vou mandar pro Lenzão, que ele também pediu Eduardo Costa. Já vou dar duas machadadas. Como é que você deu duas machadadas no... Como é que é o negócio? Não é assim, né? Matar uma cobra, como é que é? Um pau só? Sei lá eu como é que fala isso. É isso aí. Alô, Judite Segantin, também ligadinha com a gente. Bom dia.
19: Bom dia, tudo bem? Toca aí o padre Reginaldo, oferecer para todos os ouvintes, para você, beleza?
1: Opa, beleza. Já vou tocar o padre Reginaldo também aqui na nossa programação. A Sandra Mara Freitas Batista também tinha mandado um áudio depois que eu fui ouvir. Bom dia, Sandra.
20: Bom dia também, bom dia aos ouvintes, bom dia, Gaspar, tudo bem com você, sua família? Gaspar, toca pra mim, Henrique Renner, tira a roupa que vai chover e eu vou no médico, se der te tocar pra mim antes de eu ir, tá? Você vê essa mensagem?
1: Vixe, eu vi agora a tua mensagem, daí não deu tempo, mas vou tocar a tua música, né? Mas beleza? Tranquilo, obrigado pela audiência de vocês aí, tá? Tá sempre ligadinho com a gente. Quem tá ligadinho também aqui é o meu amigo Geraldo de Brito, que tá acompanhando a gente, né, Geraldão? Trabalhando aí? Tá trabalhando ou tá em casa hoje? Porque chuva é difícil, né? Às vezes o pedreiro acaba, não tem aonde ficar, né? Tá, às vezes tá trabalhando, não tem cobertura, daí tem que ficar na chuva, não tem jeito, né? Bom dia, meu amigo Geraldo de Brito. Falou, bom dia, meu amigo. Toca uma música aí pra nós. Tenha um abençoado dia. Vou tocar aqui Eduardo Costa, liguei pra dizer que te amo. Essa música é bonita também, tá? Obrigado pela audiência de vocês. A Leila Velasco, já falei o áudio dela, também já tinha tocado a música dela sem saber que ela tinha mandado o áudio também, mas beleza também, vamos lá. Já vou ouvir o áudio da Ivone Gino, que não deu tempo ainda, da Aparecida da Silva, tá ligadinha conosco também, a Dalila também. Mandou um bom dia pra gente, né, Dalila? Um forte abraço pra você, minha amiga. Tudo de bom pra vocês aí, tá? Obrigado pela audiência. Mandar essa música também pra Dalila, né? Do Eduardo Costa. Também mandar lá pra Eva Berce, que tá acompanhando a gente, né, Eva? Obrigado pela audiência de vocês. Lá pra Dona Divina também, tá ligadinho conosco também. Lá pro meu amigo Claudemir Fernandes, tá acompanhando nós também, né, Claudemir? Falou bom dia, Gaspar. Tô curtindo a rádio, melhor rádio de Itambé. Toca aí uma música do Padre Marcelo Rossi. Deus abençoe. Está aqui, tá? Ah, tá. O nome da música é Deus Está Aqui. Beleza, então. Depois eu toco pra você também, tá bom? Vamos lá, gente. Vamos lá com esse bloco aqui. Vamos tocar três músicas aqui no próximo bloco. Vou atendendo vocês gradativamente. Quem chegando, foi chegando primeiro, vai ser atendido primeiro. Quem chegou por último, vai ser atendido por último também. 11 horas e 5 minutinhos é o show da manhã.
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1: Esse é o pedido lá da Rose da Creche, Eduardo Costa. Liguei pra dizer que te amo. 11 horas e 6 minutos é o show da manhã.
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2: Fala, meus amores, minhas amoras, tudo bem, docinho? Como é que vocês estão? Joia? Tudo beleza? Vamos lá, trazendo aqui notícias do mundo dos famosos. A segunda de hoje é sobre a influenciadora Saori Cardoso. Ela viu seu nome parar nos portais de entretenimento recentemente, depois que imagens dela comemorando um casamento ao lado de um amigo começaram a circular nas redes sociais. Aí foi o suficiente para alguns internautas caírem, né, e criarem uma verdadeira teoria da conspiração, né, gente? Teve gente que acusou ela de traição, até colocando em dúvida o relacionamento com o jornalista Dudu Camargo. Só que a história foi muito além da fofoca. Em entrevista à coluna da Fábio Oliveira, a Saori afirmou que nunca teve relacionamento com o homem que aparece nas imagens e revelou que as acusações acabaram atingindo pessoas que não tinham nada a ver com a história. Segundo ela, gente, a noiva, o marido e outros homens que estavam na comemoração chegaram a receber ameaças. Saori disse que pretende procurar a polícia e afirmou que a situação passou de todos os limites, né? A influenciadora também declarou que vem enfrentando há cerca de um ano ataques e narrativas que considera falsas e afirmou que os responsáveis poderão responder nas esferas civil e criminal, viu? E para acabar de vez com a especulação, Saori explicou que ela estava simplesmente no casamento de uma amiga de infância, cercada por amigos e pessoas próximas. Ou seja, uma foto de casamento virou uma tempestade de rumores, né? E agora a fofoca pode terminar é na delegacia. Que é isso, rapaz? É fácil ser famoso, né? Vai lá aguentar as bombas. É duro, hein, gente? Fala a verdade. E o nosso Fofocando volta daqui a pouquinho. Falando em confusão, foguete, pancadaria, como assim? Nós vamos contar daqui a pouco sobre uma discussão que chegou nos vias de fato dentro da redação da Rede TV em São Paulo. Rapaz, os jornalistas saíram no soco. Eu vou contar essa história para vocês. Continue aqui, hein? É babado! A gente volta a qualquer momento aqui na nossa rádio. Até daqui a pouco.
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11: É isso aí, agora são 11 horas e 25 minutinhos, 11h25. Quem tá ligadinha com a gente aqui é a minha amiga Ivone Gino, né, Ivone? Como é que você tá, minha amiga? Tá tudo certo por aí? Tudo tranquilo? Tudo tranquilo? Bom dia!
19: Oi, Gaspar, bom dia, tudo bem? Gaspar, gostaria de
11: graças
19: ouvir
11: a Deus,
19: a música Trem Bala, tá? Um grande abraço pra você, tá? Ofereço pro meu esposo, tá? Para todos os ouvintes, para todos que gostarem da música e para você também, tá bom?
11: Obrigado, Gaspar, querida.
19: Tenha uma boa terça-feira. Abraço.
11: Abraço, a mulher da voz bonita. Bom dia, Deus abençoe você, tudo de bom. Dá um abraço no seu Antônio aí, todos vocês que estão acompanhando a nossa programação. Obrigado, querida, tudo de bom para você. Obrigado pela audiência. Já vai sair Trem Bala aqui com Mike e Leão. Essa música é bonita na voz do Mike e Leão também. A Aparecida da Silva também tá ligadinha conosco, né, Aparecida? Bom dia, Aparecida. Já vou ouvir o seu áudio, tá? Obrigado pela audiência de vocês aí. O Antônio também tá ligadinho com a gente lá de Curitiba, tá acompanhando a gente também lá em Curitiba. Bom dia, seu Antônio.
20: Bom dia. Toca pra nós aí. Cana Verde, com Tunico e Tinoco.
11: Já vou tocar pra vocês aqui já. Obrigado pela audiência de vocês aí, tá? Vamos lá, vamos lá? Tá todo mundo ouvindo, tá todo mundo ligado. Esse é o Show da Manhã.
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1: Fala, meus amores! Tudo bem, Chuchuzinho? Como é que estão? Tudo jóia? Graças a Deus? Bora lá, hoje é terça-feira, né? É dia 22 de setembro. E a última de hoje do nosso Fofocando, danadinho, danadinha, é sobre uma discussão entre dois jornalistas que terminou em agressão física dentro da redação da Rede TV em São Paulo. Para tudo que eu quero descer! Olha, segundo informações do Léo Dias, dois profissionais teriam começado uma discussão por causa de posições políticas diferentes. Ai, Jesus. Entrou no assunto. O bate-boca foi esquentando. Vieram provocações e acusações. Tô imaginando aqui, né? Não é isso que eles falaram, não. Vocês entendem o que eu tô dizendo, né? E aí a situação, a gente acabou partindo pra agressão física. Bom, ainda segundo o portal, a briga foi intensa e chegou a deixar marcas de sangue no time para agressão física. Bom, ainda segundo o portal, a briga foi intensa e chegou a

0: Uma discussão de opiniões diferentes saiu do debate, o debate, e terminou em agressão dentro da própria redação. Que é isso? Me dá as imagens! E agora, hein? Além da discussão política, vem aí a investigação interna. Enquanto os bebezinhos brigam, os políticos estão lá dando risada. Não é assim? Fala a verdade. Ei, vou te contar, hein? Ô, meu, até a dó, meu. Para com isso. E o nosso Fofocando, gente, fica por aqui, viu? Ó, e eu volto, se Deus quiser, amanhã, no mesmo horário, aqui na nossa rádio maravilhosa. Você me espera? Combinado? Forte abraço, um beijo, se cuida, chuchu, e até amanhã. Tchau, fui!
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15: É isso aí, é o Show da Manhã. Continuando pra você aqui, esse Show da Manhã gostoso, maravilhoso, né? É. 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

0: 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Agora são 11 horas e 40 minutinhos. Gente, olha só sobre o caso aí, né, do Rick, né, busca de helicóptero do Rick Renner. Olha só, uma nova informação passou a integrar as buscas pelo helicóptero que desapareceu com o cantor do Rick, né, da dupla Rick Renner, em Santa Catarina. Uma moradora relatou ter ouvido estrondo nas proximidades de uma das áreas em que foram registrados o último sinal relacionados à aeronave, tá? O relato foi confirmado pelo tenente coronel Heloísa, né, comandante da 5º Batalhão aí de Bombeiros Militares, e o site parceiro do Metrópolis. As informações é considerada pelas equipes que atuam na operação, mas até o momento não há confirmação de que o barulho tenha relação com o helicóptero também. As buscas foram intensificadas nesta terça-feira, dia 22, equipes especializadas do Corpo de Bombeiros e de Curitibanos também, Lages, Ubiraci, né, e São Joaquim participam dos trabalhos na Serra Catarinense com a ajuda de cães e drones térmicos também. As condições meteorológicas também dificultaram o trabalho das equipes e região enfrentou chuva forte, queda de árvores, pontes também, né, diversas pontes caindo aí, né, enchentes, né, e prejudicou aí os deslocamentos de terra e também limitou aí o apoio aéreo em determinados momentos. O helicóptero também deslocou do Porto Belo com destino a São Joaquim na segunda-feira, dia 21, mas não chegou ao destino previsto. Além do Rick, estava a bordo o empresário Bruno Avelar e também o seu videomaker Paulo Soares e o piloto da aeronave também, né? Então vamos esperar para ver, ainda não é nada confirmado ainda, né? Mas diz uma moradora que ouviu aí um estrondo, né? Mas você sabe que nessas horas todo mundo quer aparecer um pouco, né? Então a gente não pode também confirmar essa notícia aqui, tá bom? Isso aí é notícia do GMC Online também, tá bom? É isso aí. Várias quedas também de árvores em Maringá, várias quedas também de árvores em outras cidades, né? E a energia acabou e tá um rolo danado aí. Mas tá bom, né, gente? Graças a Deus, e também não aconteceu nada de pior, também Floresta também não, né? Região também não, graças a Deus, viu? É isso aí. Manda um abraço lá pra minha amiga Vanderleia, também a mamãe, a dona Dalira, tá ligadinha com a gente. Bom dia pra vocês. Gente, eu não vou conseguir tocar mais, Vanderleia. É que você não consegue pedir mais cedo também, né? Mas manda pra mim bem cedinho, pode mandar no meu particular, tá bom? De repente você fala, ah, eu mando lá, daí o Oliveira toca. Mas pode mandar no meu particular, não tem problema não, minha amiga. Aí eu já não consigo tocar mais. Vou tocar uma última aqui. do Claudemir Fernandes. Ele tinha pedido uma música aqui do Marcelo Rossi, Deus Está Aqui, mas é com... Eu só achei com o Padre Reginaldo Manzotti, deve ser essa aqui, né? Pra mim poder tocar os clássicos da Itambé ainda, tá bom? Obrigado, Vanderlei, obrigado também a Dona Dalira, já mandei um bom dia pra vocês logo cedinho hoje também. Obrigado a todos vocês que estão sempre ligadinhos e acompanhando a nossa programação, tá? Também aqui, deixa eu ver aqui quem mais aqui, que tinha pedido uma música pra mim aqui. Deixa eu ver aqui, peraí, é isso aqui, a Eva Aparecida tá ligadinha sempre conosco também, bom dia Eva.
1: Sim, pra mim, ofereço pra todos que estão ouvindo.
0: Ela mandou, era 9h34.
1: Pra você, pra todos da rádio, tá? Pra todos da rádio, pra Itambé, Floresta, todos estão ouvindo, pra minha irmã, Emília, Devanir, meu esposo Divaldo Batista, meus irmãos Hélio e Jovelino, que moram na beira do Rio Vaí, Porto Figueira, as minhas primas, todos estão ouvindo. Vou falar é muito, tá? Que Deus abençoe para você e sua família também, para mim. Deus abençoe. É muito lindo esse hino, Deus te abençoe.
0: Beleza, vamos tocar aqui Tudo Raridade, né? Para você.
1: Muito bom, né, Gaspar? Essa chuva.
0: Mas chuva é boa, né? Graças a Deus, né, Aparecida? Vamos tocando aqui. Aí, Vanderlei, amanhã você me lembra, eu toco pra você mais cedo, mas pode mandar no meu particular, tá? Porque às vezes você manda aqui, você manda no horário de Oliveira, e ela sempre manda quando ela chega, antes dela entrar no trabalho, que ela consegue mandar. Acho que agora ela tá em horário de almoço, dela tá pedindo uma música aqui. Mas eu não vou conseguir tocar hoje mais. Eu tô bem atrasado, já é 11h45, meio-dia, já paro por aqui também, né? Mas vamos tocar Padre Reginaldo Manzotti, né? Deus Está Aqui, e vamos já tocar Anderson Freire também.
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0: Anderson Freire. Essa música eu vou mandar lá pra minha amiga Vanderléia, também a dona da Lira, que tá ligadinha. Ela oferece também lá pra Nilza e pra Roseli também, tá? Obrigado a todos vocês, tá? Obrigado. Obrigado por sempre estar ligadinho com a gente também. Anderson Freire, raridade. Pedido da minha amiga, que tá sempre acompanhando a nossa programação, Aparecida da Silva, tá? Obrigado pela audiência de vocês aí, gente. Vamos lá pros clássicos daí também. A partir de agora tem 5 minutos de clássicos aí.
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1: E vamos começando com essa aqui, ó, Sabrina Boys. Faltando 5 minutinhos pra meio-dia.

0: É isso aí, é o Show da Manhã, trazendo música, trazendo notícias, trazendo informações. Aqui você sempre fica muito bem informado, as coisas que acontecem. Gente, ó, a qualquer novidade que tiver durante o dia, a gente vai estar trazendo na programação na par da tarde, tá? Lá do Rick, né? Da dupla Rick e Renner. Então fica ligadinho com a gente aí, tá? Gente, eu tô indo embora, graças a Deus, mais uma manhã vencida, né? Eu tô indo embora e vou deixar aqui mais três musiquinhas pra você aqui, tá? E tô indo embora, beleza? Fiquem todos com Deus, que Deus abençoe, né? Que Deus possa estar sempre abençoando vocês, que Deus possa estar com você o tempo todo aí. E muito obrigado, né, por estar com a gente todos os dias aí nessa programação gostosa, maravilhosa. Desculpe se eu não atendi alguém, se eu deixei alguém de atender, que também é muita correria demais, mas hoje foi bem tranquilo, hoje foi mais tranquilo para fazer o programa, tá bom? Agora, 12:05, tô indo embora, fiquem todos com Deus, até amanhã, se Deus quiser. Vamos lá com os clássicos da Itambé. Até rimou, né? É isso aí. Tchau, gente. Fiquem todos com Deus.
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6: Olá, minha amiga, meu amigo. Presidente Lula parece que está descuidado com a sua candidatura. Deve estar muito preocupado com essa tendência de que as coisas estão virando. Agora mesmo ele fez uma coisa que mostra que ele nunca leu Maquiavel, né? Não era hora de ele brigar com as bets. Brigar com o Flamengo, o Fluminense, o Vasco, o Botafogo, os times de futebol e suas torcidas. Prometeu que agora, quando voltar de Nova York, onde ele está, vai, com uma medida provisória, proibir as apostas eletrônicas. Certamente vai perder voto com isso, porque o lobby das apostas eletrônicas é muito forte e envolve futebol. Ele hoje, aliás, trocou camisa, deu a camisa do Corinthians para o xiita, que é prefeito de Nova York, líder de esquerda, só para irritar Trump, né? E recebeu a camisa do New York City Football Club. E o outro encontro com ele foi com Jamandu Orsi, o presidente do Uruguai, que está aqui perto, que é o único de esquerda da América Latina fora o Lula, mas é uma esquerda diferente. O Lula não deve entender bem a esquerda do Uruguai. E o Jamandu está com 19% de aprovação, chegou a 19% de aprovação e 57% de desaprovação. Bom, Lula vai voltar em seguida e depois do discurso de amanhã, na Assembleia da ONU, que é o tradicional, né? O presidente do Brasil sempre abre a Assembleia. Mas ele está... não é o mesmo Lula, esperto e tal. Está comprando brigas aí gratuitas. Arriscando com essa história de prometer caneta emagrecedora, de que algum candidato à presidência vá lá dizer que isso é abuso de poder econômico, é a infração da lei eleitoral que proíbe fazer qualquer promessa de doação durante a campanha. Ele já fez aumentou o preço do voto, né? A oferta de preço do voto em 15% no Bolsa Família, a ser pago entre um turno e outro. E aí fizeram aquele truque lá do Gilmar com o Messias, certamente combinado com Lula, para dizer que isso é legal. Não é. Começar que é um assunto que está lá na lei eleitoral, só que o Cássio Nunes Marques parece que está destituído de poder para fazer isso. Aliás, estão votando lá, eu não sei se Cássio já votou, se André já votou, Cássio ou KN, né? Ou Kilo November, a turma do KN, lá no Vorcaro, fica sem força para exercer autoridade de presidente do TSE desse jeito, né? São as consequências da promiscuidade, que nunca teve. Agora tem. Ah, tempos de Moreira Alves, né? Que saudades do Supremo. Mas, enfim, estão lá votando, confirmando aquela liminar que proíbe o candidato ao Senado pelo Paraná, Deltan Dallagnol, de fazer campanha, de fazer propaganda. Eu acho que, se ele continuar candidato, vai ser o mais votado depois disso. É, a base ainda lá atrás, que ele pediu demissão do Ministério Público, ele seria punido, ficaria inelegível, então ele está inelegível, ele quis fugir da punição. Foi por isso que tiraram os votos do mais votado. Caçaram os votos de... acho que 350 mil eleitores por aí. Isso é grave. Porque o voto é sagrado, não é? É, pois é. Bom, estamos a menos de duas semanas, saiu o BTG Nexus, agência Nexus contratada pelo BTG. No primeiro turno, 40-37, já é empate técnico no primeiro turno. No segundo turno, 46-45. Ou seja, empate técnico nos dois turnos. No Datafolha está praticamente igual. Primeiro turno, 39-36, segundo turno, 46-44. Isso aí é que deve estar preocupando muito o candidato à reeleição. Ministério da Justiça, o ministro da Justiça demitiu o escrivão da Polícia Federal, Eduardo Bolsonaro, deputado federal, que perdeu o mandato por faltas. Foi demitido também por faltas ao trabalho. Ele teve que faltar para ir para os Estados Unidos para não ser preso, porque ninguém mais liga o mínimo para o artigo 53 da Constituição, que diz que deputados e senadores são invioláveis por quaisquer palavras, opiniões ou votos. Que vergonha, né? Bom, se refugiou lá. Qual foi o crime? Ah, ele estava pressionando a justiça na condenação do pai dele, no processo do pai dele, era isso. Gente, o desembarque do casal Moraes, do Legacy 650, saiu na primeira página dos três principais jornais do país, o Globo do Rio e o Estadão e a Folha de São Paulo. Primeiríssima página, isso já é uma posição editorial, né? A explicação lá do escritório da família Moraes diz que não, porque costumam contratar táxis. Como se trata da presença de um servidor público, que é uma pessoa pública, que está sob a publicidade, que é um dos princípios do artigo 37 da Constituição, do serviço público, tem que se expor, então espera-se as notas fiscais dos táxis aéreos contratados por aí, inclusive esse, que faz parte, na verdade, como se viu pelo contrato adicional de 50 milhões, cotas em jato, Legacy e em helicóptero. Tanto que ontem eu me enganei, eu disse que a viagem foi de Brasília a Santos Dumont, não foi, foi lá, daquele aeroporto de voos privados, executivos internacionais, São Roque, Catarina, né? Lá na... fica no quilômetro 60 da Via Dutra, se não me engano. Depois vão para lá, tem helicóptero para ir voltar até São Paulo, até a cidade, e depois pega o Legacy, vai para Santos Dumont, ou pega aqui em Brasília, vai para lá. Foram imagens captadas pela AVTV, que os jornais mostraram. E por falar em avião, a Roberta Luxinger, agora está aí o Metrópolis mostrando, telefonemas dela avisando a amiga Paula, olha, Paula, mas eu não sei do horário, porque eu não posso escolher o horário, porque eu vou no Aerolula, eu vou pela Força Aérea Brasileira, pela FAB, com o filho do presidente, eu embarco na base aérea. Uau! Vejam só, ela era a lobista do careca do INSS, os que furtaram 6 bilhões e 200 milhões de 4 milhões de idosos da Previdência. Lula disse que nunca a viu na vida. Meu Deus do céu. Imagina, estão vendo aí os que frequentavam a casa, a mansão dela no Lago Sul. Aí está aparecendo lá o careca do INSS, o Lulinha, claro, os dois irmãos Bitar, né, lá do sítio de Atibaia, o ministro da Saúde, Alexandre Padilha, o ministro da Comunicação, acho que é, ministro de alguma coisa, aí, o Wellington Dias, ex-governador do Piauí, o Frederico Siqueira, esse das comunicações, o Marcola do Lula, o Berger da Saúde. Né? Agora, imaginem só a gente juntar a turma do Vorcaro, os que Vorcaro comprou, e a turma que desfrutava dessas hospitalidade, digamos assim, de Roberta, Vorcaro e Roberta. É a República nos seus três poderes, meu Deus. De Brasília, Alexandre Garcia.
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2: Sejam bem-vindos e bem-vindas, apertem os cintos, a partir de agora tem The Music Cafe Time, as grandes emoções do passado, estou de volta para o presente aqui nessa terça-feira. É, como é que tá por aí, gente? Bacana? A partir de agora tem The Music. Haja convida toda a turma para estarmos juntos durante 2 horas, levando o melhor do flashback internacional, nacional, tudo que foi de sucesso do passado. A gente volta de novo aqui para você. Aumenta o som, The Music Cafe Time já está no ar.

0: 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A gente vai para um break e daqui a pouco tem mais. Não sai daí.
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3: 12 horas e 48 minutos.
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5: Uma nova pesquisa Quaest, divulgada e encomendada pela Globo e pelo jornal O Globo, aponta um empate técnico na simulação de segundo turno para a presidência. Flávio Bolsonaro, do PL, aparece com 42% das intenções de voto, enquanto Luiz Inácio Lula da Silva, do PT, registra 41%. Os números mostram uma pequena variação em relação ao levantamento anterior, onde Flávio Bolsonaro tinha 42% e Lula 40%, mantendo a situação de empate técnico dentro da margem de erro. A pesquisa também apresentou outros cenários de segundo turno aos eleitores.
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17: Oi, turma! Estão chegando! Aquele abraço do tamanho do Brasil pra você e pra mais ninguém. Muito prazer, eu sou o Silva Júnior. Hoje é terça-feira, 22 de setembro e o Giro Astral está no ar, trazendo as previsões para o seu signo. Bora começar com você de Áries. Seu otimismo vai aparecer de maneira leve e agradável entre as pessoas ao seu redor. Não tenha receio de espalhar essa energia positiva por onde passar, Áries. Seu corpo também recupera a disposição, deixando seus reflexos mais atentos e seus movimentos mais leves. Número da sorte é o 3. Alô, Touro, chega mais. As dificuldades são passageiras e você tem tudo para superá-las. Dê um passo atrás e tente enxergar cada situação de outro ponto de vista, viu, Touro? Assim você atravessará esse dia de altos e baixos sem grandes problemas e aproveitará bem melhor sua mente acelerada. Número da sorte é o 18. Alô, Gêmeos, para fechar esse bloco, você terá oportunidade de cumprir algumas promessas que fez, hein? Hoje, terça-feira, vai trazer orgulho pelas suas atitudes e pelo caminho que está seguindo. Evite passar muito tempo conversando sobre os problemas de saúde de outras pessoas, pois isso pode aumentar preocupações desnecessárias com a própria saúde. Número da sorte 26. E daqui a pouco eu volto com o segundo bloco e vai ter previsões para Câncer, Leão e Virgem.
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0: Eita, coisa boa, de volta com o nosso The Music Coffee Time. Então aumenta aí o volume, estamos chegando de volta com os grandes clássicos pra você.
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0: Cleusete, essas são as últimas de hoje, dessa terça-feira, o The Music dá um ponto final na edição de hoje. Prometemos voltar amanhã, na quarta, com mais The Music of Time.
1: Numa entrevista recente, James Gunn, todo poderoso da DC Studios, garantiu que Homem do Amanhã será um filme-evento focado em Lex Luthor e não no Super-Homem. Segundo Gunn, no primeiro filme, aprendemos muito sobre quem é o Superman. Em Homem do Amanhã, que será lançado no ano que vem, aprenderemos mais sobre quem é o Lex Luthor. E isso é igualmente importante. O longa deve estrear no dia 8 de julho.
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5: Itambé FM e a hora certa.
6: 1:15.
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6: Um incêndio de grandes proporções atingiu cerca de 60 hectares de vegetação na área de proteção ambiental Sabonetal, localizada no município de Jaíba, no norte de Minas Gerais. O fogo, que se alastrou rapidamente, demandou a atuação dos bombeiros para conter as chamas. Na segunda-feira, as equipes de combate a incêndio permaneciam no local realizando o rescaldo para evitar o surgimento de novos focos. A área de proteção ambiental Sabonetal é uma importante região de preservação ambiental e os danos causados pelo incêndio ainda estão sendo avaliados.
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17: Muito bem, já estamos de volta com mais um bloco do nosso Giro Astral desta terça-feira. E agora tem previsões para Câncer, Leão e Virgem. A gente começa com você, Câncer. As conversas vão ocupar boa parte dessa terça-feira e despertar um novo ânimo. Esse otimismo construtivo que a gente chama também poderá abrir boas oportunidades de parceria. Então aproveita. Para aliviar as tensões e acalmar os nervos, procure passar algum tempo em contato com a natureza e a vegetação. Número da sorte para você, Câncer, é o 7. Alô, Leão, chega mais! Você precisa se divertir um pouco e quebrar a rotina, cara. Essa mudança vai renovar suas relações e trazer um novo fôlego para o convívio com as pessoas. Não ignore essa necessidade, pois isso só aumentaria sua frustração durante o dia. Número da sorte, 21. Alô, Virgem! Novas possibilidades para o futuro estão logo ali e favorecem sua ousadia. Fique atento às oportunidades e busque os recursos necessários para continuar evoluindo. Talvez você também precise parar um pouco e recuperar as energias. Então pense nisso desde agora. Número da sorte é o 14. E no próximo bloco eu trago previsões para Libra, Escorpião e Sagitário. Segura!
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0: Rumores da imprensa norte-americana dão conta de que a Lucasfilm teria escolhido Simon Kinberg para dirigir uma nova trilogia de Star Wars. Lembrando que Kinberg colaborou com David Filoni em Star Wars Rebels. Dizem que as filmagens do primeiro filme terão início em 2027.
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3: Hora certa!
2: 1:27.
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4: O presidente dos Estados Unidos, Donald Trump, registrou a menor taxa de aprovação de sua carreira política, com apenas 32% dos eleitores do país aprovando sua gestão, segundo pesquisa Reuters Ipsos. A pesquisa também revela que apenas 17% dos americanos aprovam sua condução econômica. A queda na aprovação, inclusive entre eleitores republicanos, acende um alerta na Casa Branca às vésperas das eleições de meio de mandato. A guerra dos Estados Unidos contra o Irã e as disrupções no mercado internacional de petróleo, que causaram grandes aumentos nos preços dos combustíveis, são fatores que impactam a percepção pública.
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12: Muito bem, gente! Estamos de volta, é o terceiro bloco de hoje do Giro Astral desta terça-feira. Agora tem previsões para Libra, Escorpião e Sagitário. A gente começa com Libra. Suas verdades mais profundas serão sentidas com maior intensidade, Libra, e vão conduzir você na direção certa. Não é necessário gastar todas as suas reservas de energia de uma só vez. Calma, você está se movimentando rápido demais, por isso, diminua um pouco o ritmo. Não queira subir 3, 4, 5 degraus ao mesmo tempo, um de cada vez. Número da sorte 31, Libra. Alô, Escorpião, chega mais. Você sentirá um grande prazer em questionar opiniões e apresentar o outro lado das situações. Essa postura poderá provocar reações bastante variadas. Só que assim, ó, com o cansaço começa a aparecer aos poucos, então permita-se desacelerar um pouquinho com discrição e sem culpa, tá bom, Escorpião? Número da sorte pra você hoje, terça, é o 9. E pra encerrar o bloco, vamos com Sagitário. As exigências sociais poderão incomodar você mais que o normal, Sagita. É hora de desacelerar, respirar e organizar melhor as ideias. Sua energia está em alta, cara, e pede movimento. Mas, ó, tome cuidado para não confundir velocidade com pressa. Número da sorte 24. E daqui a pouco eu volto com a reta final do giro de hoje, trazendo previsões para Capricórnio, Aquário e Peixes.
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No último sábado, o cantor Ed Sheeran falou abertamente sobre os problemas em sua turnê Loop Tour. Durante uma apresentação nos Estados Unidos,

0: Estados Unidos, Sheeran parou para conversar com o público por mais de 3 minutos. Estou cometendo erros e sinto muito, muito mesmo. Lembrando que nos últimos dias, repercutiu a retirada de Macklemore da programação da turnê do cantor. Sheeran garantiu ao público que a decisão não partiu dele e até tentou atuar como intermediário diante da situação.
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3: Hora certa!
2: 1:40.
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4: A Agência Nacional de Energia Elétrica, ANEEL, está analisando a flexibilização de usinas térmicas da Enevel, uma medida que pode gerar uma economia estimada em R$1 bilhão. A proposta conta com parecer favorável do Operador Nacional do Sistema Elétrico e do Ministério de Minas e Energia. O Tribunal de Contas da União instaurou uma comissão de solução consensual sobre o assunto, a pedido do Ministério de Minas e Energia. A flexibilização tem o potencial de reduzir as tarifas de energia, beneficiando os consumidores brasileiros.
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4: Legal, galera! Estamos de volta, reta final do Giro Astral desta terça-feira. Agora, nesse último bloco, tem previsões para Capricórnio, Aquário e Peixes. Alô, Capricórnio! É o primeiro do último bloco. Converse sobre aquilo que está pensando em sua mente. E também está pesando, né? Então, além de pensar, está pesado, então desabafa. Isso ajudará você a se reorganizar sobre bases mais saudáveis e a recuperar o sorriso. A atividade física será a melhor maneira de se sentir bem com o próprio corpo. Então procure movimentar a musculatura. Número da sorte é o 5. Alô, Aquário, chega mais! Você precisa se aproximar do carinho e do acolhimento das pessoas queridas. Sua afetividade está conduzindo você pelo caminho certo. Festas, momentos de lazer e encontros com familiares ou amigos vão renovar suas energias. Então deixe um pouco de lado a sua reserva. Número da sorte é o 16, Aquário. Alô, Peixes! O contato com pessoas e assuntos de fora do seu ambiente habitual vai dominar o dia e trazer boas oportunidades. Você está em ótima forma e consegue administrar sua energia com mais prudência. Concentre-se no que é essencial, pois assim conduzirá seus passos com atenção e resolverá tudo o que for necessário. Número da sorte 28, Peixes! Assim o nosso giro astral vai ficando por aqui. Eu sou Silva Júnior e amanhã quarta volto com mais uma edição do Giro e conto com a sua audiência. Grande abraço, maravilhosa terça e até amanhã.
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0: A MTV norte-americana anunciou que a cantora Taylor Swift receberá o primeiro Artist Director Honors, prêmio criado pelo canal para reconhecer artistas que desenvolveram uma trajetória marcante na direção e na construção visual de seus próprios trabalhos. Lembrando que o VMA 2026 será realizado nesse dia 27 de setembro em Los Angeles.
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4: 1:53.

0: A produção industrial brasileira teve um desempenho preocupante em agosto, registrando o pior resultado para o mês em 11 anos. Dados divulgados pela Confederação Nacional da Indústria, a CNI, indicam que o índice de evolução da produção industrial ficou em 46,3 pontos, uma queda de 4,7 pontos em relação a julho. Este cenário de retração, onde o índice abaixo de 50 pontos sinaliza a queda, é o mais desfavorável desde 2015, período de forte crise econômica. A CNI aponta que a persistência de juros elevados no país contribui para a desaceleração, mesmo com a taxa Selic tendo recuado para 13,75% ao ano.
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0: A cantora Cyndi Lauper está comemorando os 40 anos de lançamento do álbum True Colors e lançou uma edição comemorativa expandida. Lembrando que True Colors foi seu segundo álbum de estúdio. A edição comemorativa de 40 anos tem 29 faixas na sua versão digital.
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O presidente Luiz Inácio Lula da Silva anunciou que o Uruguai cedeu ao Brasil parte de sua cota de exportação de carne bovina para a China. A declaração foi feita durante a visita de Lula a Nova York, marcando um importante movimento nas relações comerciais entre os países. Essa transferência de cota pode impulsionar ainda mais as exportações brasileiras de carne para o mercado chinês, um dos maiores consumidores globais. A medida reflete a cooperação regional e a busca por otimização das oportunidades no comércio internacional.

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Coreia após um trágico atropelamento que envolveu mãe e filha. O caso, que chocou a todos, teve sua sentença proferida nesta segunda-feira, deixando os fãs em polvorosa e o futuro do galã incerto. Que babado, hein? Sim.

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1: 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E a hora certa.
2: Hora certa.
3: 2:36.

O presidente Luiz Inácio Lula da Silva declarou que Donald Trump demonstrou a interlocutores que não interferirá nas eleições brasileiras. Lula expressou que essa é a postura que espera de um presidente. Questionado sobre sua antiga declaração de que Trump agia como um imperador, Lula brincou, mas depois, mais sério, reiterou sua discordância com o estilo de governança que prega "eu sou o mais forte". Ele também defendeu uma política voltada para as pessoas.

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Uma triste notícia pegou os fãs de surpresa. Lissa Martins, ex-integrante do grupo Rouge, causou grande comoção na web ao expor a morte de seu marido, que era uma figura conhecida no meio artístico. A cantora recebeu diversas mensagens de apoio e carinho de amigos e admiradores neste momento de profunda dor. Nossos sentimentos a Lissa e sua família.

Estados Unidos e China estão considerando a criação de um canal de comunicação para abordar questões relacionadas à inteligência artificial. A ideia foi discutida com autoridades chinesas, com os Estados Unidos propondo um mecanismo de notificação para incidentes de IA que possam afetar a segurança nacional. As conversações ocorrem dias antes de uma reunião prevista entre Donald Trump e o presidente chinês Xi Jinping, em meio a crescentes preocupações de que sistemas de IA avançados possam representar riscos para a humanidade, incentivando uma cooperação rara, apesar da acirrada corrida pela supremacia tecnológica.

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8: É isso aí, tudo bem com vocês? Estamos aqui falando diretamente do celular. Bom, boa tarde a todos vocês que estão acompanhando agora. Agora são 2h59. Esse é o programa da tarde, você que está acompanhando com a gente aqui na Rádio Itambé FM. Infelizmente acabou aí, né, a notícia que o Rick, da dupla Rick Renner, acabou realmente falecendo, né? Infelizmente ele e mais 5 pessoas acabaram infelizmente falecendo aí, né? Então essa é a notícia que nós viemos trazer, infelizmente. Que Deus possa estar confortando o coração, que Deus possa estar recebendo essas almas, né, recebendo essas pessoas, né, nos céus aí, que Deus possa estar sempre abençoando a família que ficou na terra, os fãs também, né, os fãs também do Rick, né, e também do Renner. Agora ficou o Renner, né, o que infelizmente acabou falecendo, né? Infelizmente, essa é a triste notícia que toda a internet, que as redes sociais vem trazendo nesta tarde, hoje, infelizmente. Mas é isso aí, é notícia, é informação, aqui na Rádio Itambé FM.
9: Bye. 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

A ex-BBB Alane Dias não está mais escondendo o jogo. A bailarina abriu o coração e revelou detalhes sobre seu relacionamento com o filho da cantora Preta Gil. Alane, que sempre foi discreta sobre sua vida amorosa, finalmente contou o segredo do namoro, deixando os fãs eufóricos com a novidade. O casal

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2: Itambé FM e a hora certa.
3: 10 horas e 19 minutos.

O Ministério Público de São Paulo está investigando o caso de Júlia Bossoni, de 28 anos, que perdeu parte dos movimentos do corpo após andar na montanha-russa Montezum, no Parque Hopi Hari, em Vinhedo. O incidente, ocorrido em abril. Câmeras registraram a jovem consciente no início do percurso, mas ela retornou à plataforma desacordada, sendo diagnosticada com traumatismo crânioencefálico. A família afirma que Júlia perdeu movimentos do lado esquerdo do corpo e tem dificuldades na fala e memória.

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3: As últimas dos famosos, você confere aqui no nosso Pronto Falei, nesta terça-feira, 22 de setembro de 2026. É primavera, pois é, nós já estamos na primavera, viu? E a Xuxa Meneghel, tem nada a ver com o tema, mas enfim, vamos falar da Xuxa Meneghel. Ai, ai, ai, cadê aqui, meu filho? Cadê o meu texto aqui para falar da Xuxa Meneghel, produção? Produção, agora sim. Vamos lá. A Xuxa Meneghel acionou a justiça, mais um problema aí, viu? Para cobrar dívida relacionada a um apartamento que havia sido cedido a Andréa Sorvetão. Segundo informações de O Globo, os débitos do imóvel atualizados chegam a aproximadamente R$ 26 mil. Andréa já havia contado que recebeu ajuda financeira de Xuxa durante um período de dificuldades. As duas se afastaram depois de uma polêmica envolvendo declarações de Andréa e do marido Conrado. As versões sobre o motivo do rompimento são diferentes e a cobrança agora está sendo discutida judicialmente. Eita, nós... É complicado, hein, rapaz? Eu sou Kleber Salles e esse foi o nosso Pronto Falei, de volta por aqui na programação, hein?
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4: E a hora certa!
5: 6:31.
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7: Alô, é da Rádio?
8: Sim, é da Rádio.
7: Eu quero mandar uma música.
8: E pra quem você quer mandar música?
7: Quero mandar pra minha amiga Elisa.
8: Pra sua amiga Elisa?
7: É, minha amiga Elisa, ela gosta muito de andar de skate. Ela faz altas manobras. Aí eu queria mandar uma música pra ela.
8: Sua amiga Elisa?
7: É, minha amiga Elisa, ela gosta muito de andar de skate. Ela faz altas manobras.

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3: É, e de volta agora para falar do Léo Dias. O Léo Dias! É, o Léo Dias revelou que um acordo judicial com a Anitta prevê multa de R$40 mil cada vez que ele mencionar o nome da cantora. Eita, nós! Segundo o jornalista, ele já precisou pagar a multa algumas vezes e afirmou que se pudesse voltar atrás, não teria aceitado os termos do acordo. Léo e Anitta já foram próximos, mas romperam depois de uma série de desentendimentos que chegaram à justiça. O conflito ganhou força após publicações do jornalista envolvendo a cantora e sua família. Eita, nós, já pensou? Ainda bem que eu não tenho nada, nenhum problema. Eu posso falar Anitta, Anitta, Anitta, Anitta, várias vezes. Ela tá vendo? O Léo Dias já não pode falar, rapaz. Ele tem que... é só inventar um outro nome. Só falar, chamar de Larissa, que tá tudo certo, viu? Ai, meu Deus, é cada uma. Vamos pro intervalo. Vamos pro intervalo não, né? Vamos encerrando aqui o Pronto Falei. Daqui a pouco a gente fala mais aqui, viu? Ai, ai, ai.
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6: Hora certa.
7: 6:47.
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19: Fluido da Rádio.
3: Ser Rádio.
19: Eu gostaria de pedir uma música.
3: E que música você gostaria de pedir?
19: Eu ia pedir aquela.
3: Aquela qual?
19: Vem Dormir Comigo.
3: Vem Dormir Comigo? Mas essa música não existe.
19: Existe sim, essa aqui, ó.
7: Wiggle, wiggle, wiggle.
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3: De volta aqui no Pronto Falei desta terça, né? Desta terça-feira, e com uma notícia boa, né? O Chico Pinheiro comemorou o fim de uma importante etapa do tratamento contra um câncer de intestino. O jornalista fez a última sessão de quimioterapia e, ao lado dos médicos, tocou o tradicional sino que marca o encerramento do tratamento. Segundo a equipe médica, os exames não apresentaram mais sinais do tumor. Chico também destacou a importância da colonoscopia, exame que ajudou a identificar seu câncer, e defendeu a ampliação do acesso ao procedimento pelo Sistema Único de Saúde. Parabéns aí para o Chico Pinheiro, nossa torcida, né? Para esse grande jornalista. E vai sair, com certeza já está aí vencendo, né? Essa luta, né, contra essa doença terrível, né, gente? Eu sou Kleber Salles e esse foi o nosso Pronto Falei, terminando com notícia boa hoje aqui, hein? Até lá!
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4: Itambé FM e a hora certa!
5: 4:01.
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2: Alô, quem fala?
3: Eu quero mandar uma música pro meu irmão lá na Minas Gerais, o Eber.
2: É? E que música que você gostaria de mandar pra ele?
3: É uma música especial.
2: Qual é o nome da música, meu amigo?
3: Anteontem fez frio.
2: Como?
3: Anteontem fez frio.
2: Não, mas não existe essa música. Canta um pedacinho dela aí pra mim.

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4: Opa! Terça-feira aí, como que você está? Tudo bem? Prazer, sou Johnny Silva, estou chegando por aqui mais uma vez com a Tarde Mais Que Demais, esse programa maravilhoso que te faz companhia todas as tardes, todos os dias da semana, trazendo sempre muita música boa, muita descontração, muita alegria. Prazer, sou Johnny Silva, hoje terça-feira, hein? Hoje 22 de setembro de 2026. O que você está aprontando aí, aonde quer que você esteja curtindo a gente, muito obrigado pela sua sintonia. Vamos começar muito bem essa tarde. Está chegando Marcos e Belucci, Sonho de Todo Casal.

você curtindo o embalo de sábado à noite com a Aitana aqui na programação. Seja muito bem-vindo, tá bom? Antes passou por aqui a Lauana Prado com a Simone Mendes, Saudade Burra. E continuamos aqui na nossa tarde mais que demais. Ó, enquanto isso, você pode seguir a gente nas redes sociais. O nosso site está aguardando aí, tá bom? Pela sua visita. Tá chegando por aqui o Zé Neto e Cristiano. Deu morar.

0: isso aí, você está ouvindo o Jefferson Moraes, Péssima Hora. Antes você curtiu aqui MC Marcinho, pra relembrar, né? Coisa boa, bom demais ter você aqui sempre, sempre. Vou para um breve intervalo, mas já já, no próximo bloco tem muito mais. Tava dando uma folheada, uma passada aqui na playlist do próximo bloco. Mas tem muita coisa boa, tá bom? Então não saia daí.
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Começamos o nosso Sertanejo News com uma excelente notícia para os fãs da boa música sertaneja na televisão. A Rede Globo acaba de confirmar a renovação do programa Viver Sertanejo, apresentado pelo nosso querido Daniel, para o ano de 2027. A emissora está super satisfeita com a audiência e o faturamento da atração, que tem conquistado o público nas manhãs de domingo. É o sertanejo cada vez mais forte e presente em todas as

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3: Alô, é da Rádio?
4: Sim, é da Rádio?
3: Eu queria mandar uma música pra minha namorada Júlia.
4: A sua namorada Júlia?
3: É porque ela tá brigada comigo. Eu queria mandar uma música pra ela.
4: E que música você quer mandar pra ela?
3: Eu quero mandar aquela do Bruno Mars.
4: E que música é essa?
3: Aquela. Não te quero.
4: Não te quero? Não tô lembrado dessa música.
3: Essa aqui, ó.

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1: E aí, tudo bem com você? Tudo certinho por aí nesta terça-feira? Ah, uma tarde maravilhosa, né? Tá chegando por aqui o romântico Luan Santana com a Ana Castela aqui na nossa tarde mais que demais.
2: Ana, deixa eu te falar uma coisa.
3: Você não precisa de nenhum livro de autoajuda.

0: música bacana, você ouvindo aqui na Tarde Mais, que é demais, é a Yasmin Santos com a Simone Mendes, Nem a Pau. Antes você relembrou aqui com Cara Metade Toda Mulher, pagodão aí dos anos 90, né? E por aqui continua a nossa vibe gostosa dessa terça-feira.
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0: curtindo aí os meninos do Triângulo Mineiro de Uberlândia, Minas Gerais, Diego e Victor Hugo, Tubarões, aqui na Tarde Mais Que Demais. Vou para um breve intervalo, tomar aquele pouquinho de água, ou se não um pouquinho de café, né? Porque já estou sentindo aquele cheirinho. Ah, e nada melhor do que tomar um cafezinho à tarde, né? E aí, já tomou seu café? Vamos tomar comigo? Já, já tô de volta.
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0: A cantora Maiara, da dupla com Maraísa, está apaixonadíssima. Ela usou as redes sociais para fazer uma linda declaração de amor ao seu namorado. Mas o que realmente chamou a atenção dos seguidores foi um detalhe misterioso na publicação, que deixou todo mundo curioso e especulando sobre o que a sertaneja quis dizer. Será que vem casamento por aí?
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4: Hora certa.
5: 5:04.
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14: Alô, é da rádio?
15: Sim, é da rádio.
14: E eu quero pedir uma música.
15: E que música você quer pedir?
14: Eu quero pedir aquela, A Máscara Era do Thor.
15: A Máscara Era do Thor?
14: É.
15: E quem te falou que essa música existe?
14: Mas é claro que existe. Essa daqui, ó.
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17: Pra você que ligou o radinho agora, pra você que ligou o aplicativo, pra você que chamou a gente pela Alexa aí, você tá curtindo aqui a melhor rádio do Brasil. E a tarde mais que demais, chegando mais músicas pra você aqui nessa tarde incrível, nessa tarde maravilhosa.

cada uma playlist melhor do que a outra aqui na Tarde Mais, que demais. Você ouviu aí o Breno e Matheus, e agora tá chegando ela, a eterna Marília Mendonça. Vai cantar uma música aqui que eu não entendo muito o que, é que essa música fala, viu? Só sei que o nome da música é Leão. Curte aí.

0: Você ouvindo o Encanto Nordestino, nossas fotos aqui na Tarde Mais Que Demais, gente. Ó, vou para um breve intervalo, mas no próximo bloco tem mais pra você. Não saia daí. Enquanto isso, compartilhe aí o nosso aplicativo, tá bom?
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em novidades, o cantor e compositor goiano Rodrigo Beats agitou o cenário musical com o lançamento de seu álbum de estreia, Viado Desalmado. O trabalho, que chegou às plataformas no dia 20 de setembro, promete surpreender com uma fusão de sertanejo, piseiro, forró e outros ritmos. É uma verdadeira viagem sonora que acompanha diferentes momentos de uma relação, mostrando a versatilidade e a criatividade do artista. Vale a pena conferir essa aposta que já está dando o que falar.

0: 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E a hora certa.
1: 5:36.
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6: Oi, da rádio?
7: Sim, da rádio.
6: Eu queria mandar uma música pro meu amigo que é caminhoneiro.
7: E qual é o nome do seu amigo?
6: É Bartô.
7: Bartô?
6: Bartolomeu. Porque a gente tá com a carga pra trazer. Aí eu queria que ele trouxesse o sal também.
7: Sim, e que música você quer mandar pra ele?
6: Eu quero mandar aquela. Se o caminhão chegar e leve o sal.
7: Se o caminhão chegar e leve o sal?
6: É.
7: Mas essa música não existe.
6: Existe sim, essa aqui, ó.
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1: Cara, e tudo que eles vão contar nesta música é verdade. É dessa forma mesmo, é difícil elas, né? Quando assume aí que elas erraram, vai cair água o nome dessa música aí. Já aconteceu aí na sua casa? É o Diego e Arnaldo e o Zé Neto e Cristiano.

do foguete aí, é o Zé Neto e Cristiano aqui na Tarde Mais Que Demais. E aí, o que, que você tá aprontando por aí? Tem o seu comércio, quer anunciar com a gente? Ah, anuncia aqui com a gente tem que comprar o leitinho das crianças. Iremos fazer um precinho bacaninha pra você, tá bom? Entre em contato aqui nas redes sociais, pelo nosso WhatsApp também. Fique bem à vontade. Tá chegando por aqui a Mari Fernandes com a Lauana Prado. Aumenta o som aí, Tarde Mais Que Demais, no ar! Tem mania.

0: Mari Fernanda.
1: Na Luana Prado.
2: Que delícia estar com você.
1: Que pancada de mulher, né, RJ?
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0: mas a nossa tarde tá demais, né? O Zé Neto e Cristiano escondendo o ouro, passou por aqui, Cat Janis. Ah, e uma super sequência pra você aqui, tá bom? A nossa tarde mais que demais tá ficando por aqui, mas voltaremos amanhã na quarta-feira com muito mais. Foi um prazer enorme ter você aqui participando com a gente, tá certo? Tá chegando uma super atração aqui nessa rádio maravilhosa. Não desgruda do aplicativo, do radinho, do site, da Alexa. Fique sempre junto aqui, tá? Porque é 24 horas de muita música pra você. Até amanhã. Tchau, tchau.
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3: Hora certa.
4: 6:04.
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1: Alô, turma! Terça-feira, em terçou, meu povo! Eu sou Kleber Salles, começando por aqui mais uma edição do nosso Onda Sertaneja. Hoje, dia 22 de setembro de 2026. E a partir de agora, a gente vai curtir muita moda bonita, muita moda chonada, as clássicas sertanejas. Você vai ouvir com a gente, né? Tem modão de viola, música sertaneja raiz, tudo que você mais gosta vai tocar no seu Onda Sertaneja, vai tocar no seu radião aí, você que está nos ouvindo pela internet, né? Prazer imenso te fazer companhia aqui no nosso Onda Sertaneja. Seja muito bem-vindo, viu? Principalmente você que tá aí, ó, curtindo a gente, tá na roça, né? Pessoal que tá na roça, no sítio, na chácara, na fazenda, obrigado pelo carinho da audiência. Bora começar o programa de hoje que tá chique nos últimos, meu filho. Aô, trem!

Zico e Zeca, o engano do carteiro aqui no nosso Onda Sertaneja. Teve o João Paulo e Daniel com dia de visita. Luizinho e Limeira, tronco caído. E a gente continua com mais, hein? Modão de viola que não para. Só os modão chonado, as músicas sertanejas que todo mundo gosta, né? A verdadeira música sertaneja toca aqui no nosso programa. Gilberto e Gilmar e Pedro Bento e Zé da Estrada cantam ao vivo agora a Mágoa de Boiadeiro. Vamos ouvir? Vamos curtir que a moda é chonada, hein?

0: Muito obrigado.
1: Obrigado. Pedro Brito da Estrada.
2: Muito obrigado a todos. Obrigado.
1: Esse patrimônio da música sertaneja no Brasil.
2: Obrigado, obrigado, gente.
1: Essa música nós vamos cantar agora. A história do cara que chegou em casa 3 horas da manhã e encontrou a cama quente.
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0: Barreira e Douradinho, só tem nome de sertão no nosso Onda Sertaneja, fechando muito bem nosso primeiro bloco, nossa primeira série de hoje aqui, rapaz. Zé Carreiro e Carreirinho com Peito Sadio, e abrimos aqui com Gilberto Gilmar e Pedro Bento e Zé da Estrada, Mágoa de Boiadeiro. Daqui a pouco tem mais, hein? Já já a gente retorna com mais sucessos no seu Onda Sertaneja. Tá tudo bom demais da conta aqui com a gente, hein?
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2: Itambé FM e a hora certa.
3: 6:34.
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Mato Grosso e Matias, com 24 horas de amor. Eita, é o nosso Onda Sertaneja, rapaz. As melhores você curte com nós aqui, viu? Mais moda, tá chegando mais, né? Tá chegando mais, que aqui não para de chegar moda sertaneja no nosso programa, né? Agora a gente traz Pena Branca e Chavantinho, Eu, a Viola e Deus. E na sequência, o Lourenço e Lorival, com Capelinha Branca.

0: Raiz e Sertão, ditado antigo, fechando muito bem o nosso Onda Sertaneja de hoje. E o Lourenço Lorival com Capelinha Branca. Gente, tá terminando, né? Mas nós temos um encontro marcado amanhã de novo com as melhores do sertão, as melhores raízes, né? Raízes. E claro, você sempre curtindo com a gente o som bonito da viola caipira aqui no nosso Onda Sertaneja. Grande abraço para todo mundo, fique com Deus e amanhã tem mais. Tchau, tchau.
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4: Hora certa.
3: 7:01.
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1: Fala, gente! Tudo bem? Nós estamos chegando, hein? Aqui na nossa rádio maravilhosa. Delícia de terça-feira, chuchu! Vamos lá? Hoje é dia 22 de setembro de 2026. Eu sou o Cauê e agora tem Fofocando na área. Nós vamos saber quais são os destaques aí do mundo dos famosos. E olha, gente, a primeira de hoje é uma comparação envolvendo as duas mais comentadas famosas recentemente, né? A Anitta e a Virgínia Fonseca. Elas estão prestes a dividir ainda mais os holofotes, porque a Anitta foi anunciada como nova rainha de bateria da Grande Rio para o carnaval do ano que vem. O cargo era ocupado pela Virgínia, que foi muito criticado ano passado, lembra, né? Bom, aí surgiu aquela pergunta que não quer calar, né? Quando o assunto é dinheiro, quem tem a maior fortuna? Quem você acha que tem mais dinheiro, a Anitta ou a Virgínia? Segundo estimativas publicadas por diferentes veículos, a Virgínia teria um patrimônio entre 400 e 700 milhões de reais, gente. Já a Anitta aparece com estimativas entre 500 e 570 milhões. A Virgínia construiu seu império principalmente através dos negócios, né? Como a WePink, além de outras marcas e também investimentos. Já a Anitta fez fortuna com a música, publicidade, turnês, catálogo musical e a sua carreira internacional. Ou seja, dependendo da fonte e de como os patrimônios são calculados, uma pode parecer na frente da outra, né? E a rivalidade entre as duas ganhou ainda mais assunto depois da troca de rainhas na Grande Rio. Surgiram rumores de que a Anitta teria feito exigências para a cerimônia de coroação, mas essa informação não foi confirmada oficialmente pelas duas, né? É, a Virgínia não queria, na verdade, a Anitta não queria receber, né, a coroa da Virgínia, esse é o converseiro, é o assunto, né? No fim das contas, uma coisa é certa, gente. Anitta e Virgínia podem até disputar os holofotes, mas dinheiro, as duas têm de sobra, né? É brincadeira, hein, meu? E a Virgínia ainda na frente da Anitta, né? E o nosso Fofocando, gente, volta daqui a pouquinho para falar de um babado que é sobre a Saori Cardoso, que casou lá com o Dudu Camargo, né? E tem aí uma conversa, um boato de que ela poderia estar traindo ele. Isso deu o que falar na internet e ela resolveu se manifestar. A gente vai contar daqui a pouco, tá? Continue aqui. Eu volto a qualquer momento, assim que vocês me chamarem, eu tô aqui. Combinado? Continue com a gente, hein, aqui na nossa rádio. Até daqui a pouco.
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3: Itambé FM e a hora certa. 7:37.
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1: Fala, meus amores, minhas amoras, tudo bem, docinho? Como é que vocês estão? Joia? Tudo beleza? Vamos lá, trazendo aqui notícias do mundo dos famosos. A segunda de hoje é sobre a influenciadora Saori Cardoso. Ela viu seu nome parar nos portais de entretenimento recentemente, depois que imagens dela comemorando um casamento ao lado de um amigo começaram a circular nas redes sociais. Aí foi o suficiente para alguns internautas caírem, né, e criarem uma verdadeira teoria da conspiração, né, gente? Teve gente que acusou ela de traição, até colocando em dúvida o relacionamento com o jornalista Dudu Camargo. Só que a história foi muito além da fofoca. Em entrevista à coluna da Fábio Oliveira, a Saori afirmou que nunca teve relacionamento com o homem que aparece nas imagens e revelou que as acusações acabaram atingindo pessoas que não tinham nada a ver com a história. Segundo ela, gente, a noiva, o marido e outros homens que estavam na comemoração chegaram a receber ameaças. Saori disse que pretende procurar a polícia e afirmou que a situação passou de todos os limites, né? A influenciadora também declarou que vem enfrentando há cerca de um ano ataques e narrativas que considera falsas e afirmou que os responsáveis poderão responder nas esferas civil e criminal, viu? E para acabar de vez com a especulação, Saori explicou que ela estava simplesmente no casamento de uma amiga de infância, cercada por amigos e pessoas próximas. Ou seja, uma foto de casamento virou uma tempestade de rumores, né? E agora a fofoca pode terminar é na delegacia. Que é isso, rapaz? É fácil ser famoso, né? Vai lá aguentar as bombas. É duro, hein, gente? Fala a verdade. E o nosso Fofocando volta daqui a pouquinho. Falando em confusão, foguete, pancadaria, como assim? Nós vamos contar daqui a pouco sobre uma discussão que chegou nos vias de fato dentro da redação da Rede TV em São Paulo. Rapaz, os jornalistas saíram no soco. Eu vou contar essa história para vocês. Continue aqui, hein? É babado! A gente volta a qualquer momento aqui na nossa rádio. Até daqui a pouco.
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2: 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E a hora certa.
3: Hora certa.
4: 7:56.
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1: Fala, meus amores! Tudo bem, Chuchuzinho? Como é que estão? Tudo jóia? Graças a Deus? Bora lá, hoje é terça-feira, né? É dia 22 de setembro. E a última de hoje do nosso Fofocando, danadinho, danadinha, é sobre uma discussão entre dois jornalistas que terminou em agressão física dentro da redação da Rede TV em São Paulo. Para tudo que eu quero descer! Olha, segundo informações do Léo Dias, dois profissionais teriam começado uma discussão por causa de posições políticas diferentes. Ai, Jesus. Entrou no assunto. O bate-boca foi esquentando. Vieram provocações e acusações. Tá picanha. Tô imaginando aqui, né? Não é isso que eles falaram, não. Vocês entendem o que eu tô dizendo, né? E aí a situação, a gente acabou partindo pra agressão física. Bom, ainda segundo o portal, a briga foi intensa e chegou a deixar marcas de sangue no local, credo. Funcionários precisaram intervir para separar os dois e impedir que o confronto continuasse, né? A confusão causou tumulto nos corredores e chegou a interromper a rotina de trabalho da emissora. E ó, a Rede TV confirmou que tá apurando o episódio, tá? Em nota, a emissora informou que o caso está sendo apurado internamente pela área de compliance. Até agora, ela não informou quais medidas poderão ser tomadas contra os envolvidos. Ou seja, hein, uma discussão de opiniões diferentes saiu do debate, o debate, e terminou em agressão dentro da própria redação. Que é isso? Me dá as imagens! E agora, hein, além da discussão política, vem aí a investigação interna. Enquanto os bebezinhos brigam, os políticos estão lá dando risada. Não é assim? Fala a verdade. Vou te contar, hein? Meu, até a dó, meu. Para com isso. E o nosso Fofocando, gente, fica por aqui, viu? Ó, e eu volto, se Deus quiser, amanhã, no mesmo horário, aqui na nossa rádio maravilhosa. Você me espera? Combinado? Forte abraço, um beijo, se cuida, chuchu, e até amanhã. Tchau, fui!
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4: Itambé FM e a hora certa.
5: Hora certa.
6: 8:12.
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0: Itambé FM e a hora certa.
1: 8:58.
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